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1: Ao último sinal foram 2 horas.
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0: 3 horas, Condestável FM.
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0: São 4 horas.
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0: 5 horas.
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1: Oh, meu Deus, mas eu não tenho a culpa de ser bonito.
2: Ai, não é possível. Ai, meu Deus, 1,52 m, 1,50 m. Ai, meu Deus, ai as suas feições. Ai, as suas feições.
1: Mas o que é que
2: são, são tal e qual as deles.
1: As deles, mas quais eles?
2: Eles, os filmes de terror à meia-noite. Ai, sabe, eu sou uma romântica, sou uma pinga. Uma pinga. Sou uma pinga amor.
1: Pinga amor e pinga de nariz.
2: Estou com uma constipação horrível. Tá. Não sei se é uma virose, se é uma nevrose.
1: Sim.
2: Ai, o senhor é. A faneca.
1: A faneca.
2: O senhor é um sentimento coletivo. Reparando bem.
1: Sim.
2: Ai, deixa eu dar uma dentadinha.
1: Não dá dentadinha,
2: não, mas o que é? Tem o queixo do meu primeiro amor.
1: Tenho.
2: As sobrancelhas do meu segundo.
1: Ah.
2: Os olhos do meu terceiro. E a altura do meu quarto.
3: A altura, mora na cave.
2: Cave tinha a sua avó entre as pedras do Pial do Pote.
3: Não é isso. O que eu queria dizer é que atualmente a senhora mora num desses prédios antigos.
2: É, e de tetos altos. Gosto muito do pé direito.
1: Ah, sim.
2: Pé direito. Ai, e quanto mais direito, melhor. Ai, o meu primeiro amor. Já passou.
1: Foi-se embora.
2: Foi, deixei-o. Deixei-o por incompatibilidades poéticas.
3: Ah, como foi isso?
2: Sabe, eu sempre tive anseios de poesia. Tenho sempre a lira a pedir arpejos. E sinto exaltações no verso.
1: Sinto exaltações no verso.
4: Que comichões que isso deve fazer.
2: Também já sentiu exaltações no verso. Tem cara de quem já sentiu o verso aos pulos. Ai, toda a minha ambição era ser uma poetisa. Uma vata.
1: Uma vata.
3: Uma vata.
2: Uma vata.
1: Queria ser vata.
2: Queria ser uma vata. Sabem o que é uma vata?
1: Então vata.
3: Vata, sim.
1: Vata.
3: Então, vata.
1: É vata.
2: É vata. Não sabem? Não. Eu também não sei, mas não tem importância. A palavra é muito, queria ser uma vata, como o Anter do Quental. Mas o meu primeiro não queria. Não sei porquê. Pois se houve um poeta Quental, porquê que não havia de haver uma poetisa Quintal? Quintal. O verbo quintalar.
1: Com essa que a senhora me entalou.
2: Então, não dei por isso.
3: Isso naturalmente foi no tempo da sua juventude. Se calhar ele era algum garoto. Como é que ele se chamava?
2: Santinho. Qual Santinho? O homem chamava-se Chico, não é? Chico da purificação.
1: Ai, era.
3: Bem, a senhora agora deve preferir os homens de certa idade, já rodados.
2: Ai, tem razão. Nisso das idades dos homens sou muito exigente.
1: Ai, é?
2: Para mim os homens têm que ser novos, velhos ou de meia idade. É, não me serve qualquer coisa, sou muito exigente.
1: Quer dizer que a senhora é assim, gosta de fazer escolha, não é?
2: Exato, gosto de escolher.
1: Olha, diga-me uma coisa, onde é que eu sou parecido com o seu segundo amor?
2: Ah, nas sobrancelhas. Ai, ele também era muito cabeludo. Muito farfalhudo. Nas sobrancelhas. Mas eu depilei-o. Desde o rebuço da boca até ao rebuço dos pés.
1: Ai, Jesus.
2: Até ao rebuço dos pés.
4: Então quer dizer, a senhora depila. A senhora depila.
2: Uma senhora depila? Cavalheiro, tenha maneiras.
1: Tenha maneiras, não, eu estou a dizer aquilo que a senhora disse.
2: Não, perdão.
1: Vamos lá ver se a gente se entende. A senhora disse, eu depilei-o.
2: Yes.
1: E eu disse, a senhora depila.
2: Uma senhora depila?
1: Uau. Então não foi o que a senhora disse?
2: Eu disse, eu depilei-o desde o rebuço da boca.
1: Não, foi.
2: E o senhor disse, uma senhora depila. Eu depilei-o com a pinça. Com a pinça.
1: Que pinça? Então não era depilei-o. Era depincei-o.
2: Então eu ia depinçar o homem. Mas o que é que o homem ia pensar de mim se eu depinçasse? Olha, o senhor que está aí, o senhor se fosse homem, deixava que eu depinçasse.
3: Então, você rir. Está você a rir.
2: Deixava ou não que eu pinte?
3: Claro que não me deixava de pinçar.
2: Pois claro que não, nem é homem.
1: Boa, essa é boa.
3: A senhora fique sabendo que eu sou muito homem.
2: Está-se a rir, está-se a rir. Também é do sindicato.
4: Mama.
2: Sabe que velheiro? Ai, ele era um quarentão.
4: Era.
2: Ai, os quarentões são tão perigosos.
1: Não.
2: Olha, uma vez houve um que me convidou a ir passear e ir ver as cataratas.
1: Cataratas
2: é, de... isso aí.
1: E agora?
2: Isso. Levou-me de automóvel. Aquilo caía assim uns chuviscos. Aquilo estava assim. Ai. Olha, parou o automóvel, agarrou-me, abraçou-me, apalpou-me. Eu parecia uma farófia, sabe assim? Ai, eu estava tão nervosa que até gaguejava.
1: Assim.
2: Olha, eu gaguejava tanto que quando eu lhe quis dizer não, não, eu não sou dessas, já era. Já tinha uma catarata em cima.
1: Diga-me uma coisa, minha gente, desculpa, eu estou aqui, eu gostava de saber como é que, onde é que eu sou parecido com o seu terceiro?
2: No olho.
4: No olho?
2: Ai, no olho, vossa excelência tem os olhos lindos.
1: Não.
2: Este é bonito, o da direita. Ai, mas este, olha que lindo olho. Género assim, género chaputa, congelada, não está? Lindo olho, não é?
3: Mas ele não tem os dois olhos iguais.
2: Não, não, porque os olhos dos homens são como as maminhas das senhoras.
1: Ah, são?
2: Há sempre uma maior e outra mais pequena.
1: Ah, e onde é que a senhora tem a mais pequena?
2: A minha mais pequena ficou na creche.
1: Na creche? Ai, sim, da creche. Mas
2: eu não me refiro à mamãe, refiro-me à mamãe.
3: À mamãe?
2: Eu sou mãe de 5 filhas. Do terceiro, feitas no quarto.
1: Ai,
2: meu quarto amor era um homem educado, adorava. Amava-me muito.
1: Assim.
2: Adorava atirar-me com flores.
1: Não me diga.
2: Bem, às vezes batia-me, lá se batia, mas adorava atirar-me com flores. Parece que o estou a ver. Ele a atirar-me com as flores e eu a fugir. Ele a atirar-me com as flores e eu a fugir.
1: A fugir das flores?
2: Não, dos vasos, que também. Conhecemos na rua, ele a perseguir-me, eu esvoaçando. Ai, olha, e depois levou-me para a casa dele. Oi. Fui para a casa dele e ele pôs uns discos.
4: Ah, discos.
2: E eu, é claro, entusiasmada com aquele romantismo todo, distraí-me e disse-lhe: ah, meu querido Mariquinhas, não sei o que é que o homem pensou, que eu estava a chamar, não gostou, pá! Deu-me ali um encher de porrada.
1: Claro, senhora,
3: Então a senhora comeu e comeu bem.
2: Comi, mas não é isso que está a pensar. Antes de me dar porrada, preparou os petiscos no quarto, mesa fora.
4: Ai,
2: de renda. Ai, assim que entrei no quarto, foi uma.
1: Foi uma.
2: Foi uma.
1: Já são duas.
2: Foi uma.
1: Já são três.
2: Foi uma açorda de marisco e um chouriço assado. Deliciosos!
3: Foi então depois que ele te bateu!
2: Foi! Depois de levar a porrada até o chouriço me vinha à boca!

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1: Bom dia, são 6 horas.
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4: A Universidade do Porto é a que aparece mais vezes com notas de entrada mais elevadas este ano em vários cursos. Os alunos só conhecem as colocações na noite, esta noite, sábado para domingo, mas sabe-se já que Engenharia e Medicina voltam a ser os cursos com médias mais elevadas. A chuva vai estar de volta e vai marcar os próximos dias. A partir de amanhã, há previsão de aguaceiros fortes e de trovoada, sobretudo no litoral e nas regiões norte e centro.
3: Edição de Sandra Henriques, esta hora aqui em Lisboa, 18 graus, no Porto 16, em Faro 19, no Funchal 21, em Ponta Delgada 20 graus.
4: O curso de Engenharia Aeroespacial na Universidade do Porto voltou a ter a média mais alta este ano no concurso de acesso ao ensino superior. A Universidade do Porto é a que aparece mais vezes com notas de entrada mais elevadas este ano em vários cursos. Os alunos só conhecem as colocações esta noite, de sábado para domingo, mas sabe-se já que Engenharia e Medicina voltam a ser os cursos com médias mais elevadas. Camila Vidal.
5: Os cursos de Engenharia e de Medicina no topo do ranking, sem destoar muito de anos anteriores, há 30 vagas para Engenharia Aeroespacial na Universidade do Porto e o último colocado tinha uma média de 19,5. No pódio, o mesmo curso, mas no Minho, em segundo lugar, e em terceiro, Medicina, na Universidade do Porto. Em quarto fica Engenharia e Gestão Industrial, também no Porto. É a Universidade do Porto a que aparece mais vezes destacada, com notas de entrada mais altas no concurso deste ano ao ensino superior. Além de Medicina e Engenharia, destaque para os cursos de Design na Universidade de Lisboa e Arquitetura na Universidade do Minho, com médias a rondar os 18 valores. Arquitetura aparece destacada em várias universidades portuguesas, sempre com nota de entrada superior a 16. Direito na Universidade de Lisboa é o curso com mais colocados, 445, mas há 39 cursos a que nenhum aluno concorreu. As instituições menos populares são quase todas politécnicos e a maioria fica no interior do país.
4: Ainda há mais de 6.600 vagas por preencher na segunda fase do Concurso Nacional de Acesso ao Ensino Superior. O curso de Direito na Universidade de Lisboa volta a ser o curso com mais colocados na primeira fase. O estado do tempo vai mudar a partir de amanhã em Portugal continental. A chuva vai estar de volta e vai marcar os próximos dias. Há previsão de aguaceiros fortes e de trovoada, sobretudo no litoral e nas regiões norte e centro.

0: Em comunicado, o Instituto Português do Mar e da Atmosfera explicou que há uma depressão a nordeste dos Açores que é associada a uma superfície frontal em deslocação para sudeste e que deverá aproximar-se da costa ocidental portuguesa durante o dia de amanhã. O Irão deu autorização para que vários petroleiros iraquianos atravessem o Estreito de Hormuz. É uma autorização que surge depois de vários pedidos do Iraque nesse sentido. A informação foi avançada há pouco pela agência estatal iraniana IRNA, que refere que a autorização especial para que os petroleiros iraquianos passem foi um dos principais pedidos apresentados por Bagdad durante a visita ao Iraque do presidente do Parlamento iraniano, Mohammad Baqir Ghalibaf. O presidente do Brasil, Lula da Silva, diz que sugeriu ao presidente norte-americano Donald Trump um encontro com os líderes da Rússia e da China. Numa ação de campanha eleitoral em Belo Horizonte, Lula da Silva recordou essa sugestão para um encontro em Mar-a-Lago.
1: Falei, Trump, em setembro tem a reunião da ONU. Porra, convida o Xi Jinping e convida o Putin na tua casa. Ele tem uma casa de golfe, onde quer? Não é na Califórnia? Hein? É, vai pro lado de Miami. Eu falei, pô, convida os caras pra tua casa. Toma um trago. Como diria o Zé Alencar, toma um golo. E vamos tentar encontrar um jeito de fazer paz. O mundo tá precisando de paz, não tá precisando de guerra.
0: Lula da Silva, o presidente do Brasil, conversou ontem com Donald Trump. Uma nota divulgada pela presidência brasileira dá conta de que foi uma conversa por telefone, durou mais de hora e meia para discutir as tarifas aplicadas pela Casa Branca aos produtos brasileiros e também para discutir o crime organizado e a reunião do Conselho de Segurança das Nações Unidas. Lula da Silva também já fez saber que nas últimas semanas também conversou com o líder chinês Xi Jinping e com o presidente russo Vladimir Putin. Os Estados Unidos já começaram a impor tarifas de 50% sobre produtos canadianos, produtos esses avaliados em 20 mil milhões de dólares. O cimento é um dos exemplos desses produtos. É uma medida que acontece depois do fracasso das negociações comerciais entre os dois países. O primeiro-ministro canadiano já anunciou na rede social X que vai retaliar dólar por dólar. A Primeira Liga de Futebol entra esta tarde na terceira jornada, às 15h30 ao Marítimo Académico de Viseu e depois às 18h o Estoril Praia Rio Ave, ambos com informações aqui na Rádio Pública. Às 20h30, o Sporting recebe o Alverca. Na indivisão do jogo desta noite, o treinador dos Leões, Rui Borges, disse ontem que não espera facilidades.
2: Uma equipa bastante competitiva, uma equipa que no processo ofensivo os seus homens à frente são muito, muito fortes, têm uma linha defensiva bastante forte em duelos aéreos também, uma equipa alta nesse sentido, uma equipa que a defender anda em dois sistemas, num 4-4-2, às vezes num 5-4-1, até às vezes num 5-3-2 meio híbrido. Por isso, dentro dessas dinâmicas, nós sabemos e identificamos de que forma é que poderemos, dentro da nossa ideia de jogo, também usufruir ou aproveitar melhor alguns espaços.
0: O treinador do Alverca, Sérgio Ferreira, promete ousadia e humildade ao mesmo tempo em campo.
3: Queremos olhar, seja qual for a equipa, nos olhos, ou jogar de igual para igual, entre aspas. Temos de ter essa capacidade de ser ousados para impor, para propor, mas temos também de ser humildes o quanto basta para quando tivermos de estar por baixo, quando tivermos de passar mais tempo sem bola, vamos fazê-lo também. E, logicamente, ser humildes ao ponto de também, quando estamos com bola, perceber que há uma vantagem aclarada, temos que atacá-la de imediato e não deixá-la fugir, senão depois perde-se mais uma oportunidade para chegar perto da baliza e criar moça.
0: O Sporting Alverca começa às 20h30, tem relato em direto aqui na Rádio Pública. A emissão desportiva começa depois das notícias das 20h.
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Ora, então, muito bom dia. Sejam bem-vindos a mais um Em Linha Consigo. Vamos ficar até por volta das 10 nesta manhã de sábado, dia 22 de agosto de 2026. Traz a participação à publicidade Alma do Negócio. Faça publicidade na Rádio Contestável. Linha para participarem, 274-800-021.

0: E nós, sem perder mais tempo, vamos já à primeira participação para hoje. Olá, muito bom dia.
1: Bom dia, José Carlos.
0: Olá, falo com...
1: Manuel Raul de Santo Social e Paroquial São António do Coço.
0: Muito bem, vamos à frase.
1: A publicidade é a alma do negócio, em vista honrado quando sabe que é um bom investimento.
0: É isso mesmo. Ora, vamos ouvir o... O quê? Dedicar a quem?
1: Para dedicar a vocês todos aí na rádio, como o almoço, à Maria Adila, à Natália da Corceira, à Georgina do Termagal, ao Georgina do Termagal, ao Luciano do Torres Vaz, ao Paulo Januar Valhares, ao Manuel Ramos Vila Velha de Rosa, ao João Gerinhas, Carlos Dias Torres Velhas, Eduardo Gomes Santarém, Quitéria Bem-Crença, Maria Leonor de Ancião, Maria do Rosário Proença à Nova e Maria do Rosário Torres da Sepã, António Cravo de Nave, Menina da Rosa, Pedro Miguel de Comenda e para o resto do auditório e até outra oportunidade. Muito obrigado.
0: É para ouvir só o do Torrão, não é?
1: Sim.
0: Oh, ok. Muito obrigado. Bom dia, um bom fim de semana e até à próxima.
1: Obrigado,
0: também.
1: Bom prazer para si.
0: Muito obrigado, muito bom dia. Vamos a ouvir então o grupo Sol do Torrão.

0: Ora bem, voltamos ao telefone, pois claro. Olá, bom dia.
1: Olá, bom dia, Zé Carlos, como está?
0: Tudo bem, consigo também?
1: Vamos escapando.
0: E falo com o Zé Luís...
1: Zé Luís e Esteto, Santarém.
0: Vamos à frase.
1: Publicidade é a alma do negócio, faça publicidade na rádio quando estava.
0: Isso mesmo, vamos ouvir o Grupo Concertinas de Lausanne para dedicar a quem?
1: Para toda a equipe, para mim, para si, para todas as pessoas que estiverem na escuta. O tempo estão aí a dizer nomes de despachas, que é para toda mais gente entrar.
0: Ok, fica então. Muito obrigado.
1: Bom dia.
0: Um bom dia, um bom fim de semana.
1: Bom,
0: obrigado pela participação.
1: Sim, obrigado.
0: Muito bom dia. Fato Serrano da Lausanne.

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17: E estamos já em condições de voltar ao telefone e atender a próxima participação através do 274-800-21. Olá, bom dia.
18: Bom dia, Sr. Zé Carlos.
17: Olá, falo com...
18: Maria Adílio do Coço.
17: Maria Adílio, vamos então à frase.
18: A publicidade é a alma do negócio, invista em publicidade na Rádio Condestável, que é um bom investimento.
17: É isso. Rui Bandeira, para dedicar a quem?
18: Para dedicar à Natália da Coticeira, Maria Lina de Pouso Pouso Ancião, Maria do Rosário de Provença Nova, Georgina do Tramagal, Joaquina Dias do Gavião, Quitéria das Bancarenças, Irmina de Marraza de Leiria, Manuel do Rulli, Paulo Januário de Valhares, Luciano da Torre das Vargas, João Gerinhas de Oledo, Manuel Ramos de Vila Velha de Rodão, Pedro Miguel da Comenda, Carlos Dias Torres Vedras, Eduardo Ramos de Santarém, António Cravo de Tomari, Glorinha de Alcaíns, Nina da Roda e para Paula de Lousada. Obrigado, okay. Paula, beijinhos. Para vocês todos da rádio, o resto da auditória. E até uma próxima, se Deus quiser.
17: Até à próxima. Obrigado pela participação. Muito bom dia.
18: Obrigado.
17: E bom fim de semana. Escutamos então Rui Bandeira. Vida boa.

0: passar. E agora, mais uma chamadinha. Olá, bom dia.
1: Olá, bom dia, senhor Carlos. Tudo bem
0: com
1: vocês?
0: Tudo, e consigo também?
1: Tudo bem, que é um dia bom, cá vamos já dar um dia de cada vez.
0: O Lívio de Café, não é?
1: É, sim, senhora.
0: Frase.
1: A publicidade é a alma do negócio, faça a publicidade na rádio comercial que é um bom investimento.
0: Pois é, sim, senhora. Ora, vamos ouvir o Roberto Leão para dedicar a quem?
1: Para a minha mulher, as minhas filhas, os meus netos, as minhas sobrinhas de mulher, a dona Carmina de Café, o seu marido e suas filhas. Todos um bom fim de semana para eles e para vocês também.
0: Muito obrigado, bom dia, um bom fim de semana também para si. Então até à próxima, está bem?
1: Tchau, até à próxima, obrigado.
0: Muito obrigado, bom dia. Escutamos então Roberto Leal e Mulher Chorona. São 8 horas e 36 minutos e meio. Sintoniza a Contestável, emitimos a partir de Sernaz Sobre o Jardim. Até às 10, em linha consigo, linha para participarem, já sabe, é o 274-800-021. Segue então Roberto Leal com a Mulher Chorona, que nos vai levar até aos comerciais.

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0: E estamos de volta e voltamos também ao telefone, onde já temos mais alguém. Olá, muito bom dia.
4: Sim, bom dia.
0: Ora viva, falo com...
4: Adelino Santos da Brantes.
0: Adelino, vamos então à frase.
4: Publicidade é alma do negócio. Faça publicidade na Rádio Condestável, que é um bom investimento.
0: Pois é, sim, senhor. E vamos ouvir então os da Vinci com o Conquistador para dedicar a quem?
4: Olha, a senhora Joaquina Dias do Gavião, para a senhora Leonor Ancião, para o senhor Zé e para a Rádio Condestável e para todos os ouvintes.
0: Muito obrigado pela nossa parte, um bom dia, obrigado também pela sua participação e até à próxima, está bem?
4: Bom fim de semana.
0: Bom dia, bom fim de semana. Conquistador da Vinci. Vamos lá ver se isto sai. Não está a apetecer, mas vai. Agora já vai. Ah.

0: voltamos ao telefone. Olá, muito bom dia.
1: Olá, Sr. Zé Carlos, muito bom dia para todos.
0: Ora viva, falo com...
1: Maria Leonor, posa flores, ancião.
0: Maria Leonor, vamos à frase.
1: A publicidade é a alma do negócio. Invista em publicidade na rádio contestável, que é sempre um bom investimento.
0: É isso mesmo. Vamos ouvir e recortar o grupo coral de cantares regionais de Portel para dedicar a quem?
1: Olha, eu hoje ouvi o Sr. Adelino de Brantes, para ele, esta canção, uhum, para a Dona Adélia e o Sr. Manuel Raul do Lar do Curso, e para todos os outros amiguinhos meus, todos. Porque hoje é fim de semana, não estou a nomear mais ninguém, porque também não os ouvi hoje. Mas vai a intenção. E para todos os que estão a sintonizar a rádio, contestável. Para o Sr. Zé Carlos, muito obrigado, um bom fim de semana e uma boas férias, se for o possível, e de férias.
0: Se Deus quiser para a semana. Muito obrigado, okay, bom dia, um bom fim de semana.
1: Obrigado, Zé Carlos, obrigado. Com licença.

0: E nós voltamos ao telefone onde já temos mais alguém para participar. Vamos já saber quem é. Olá, muito bom dia.
1: Bom dia, sossegado.
0: Ora viva, falo com...
1: Pedro Miguel da Comenda.
0: Pedro, vamos então à frase.
1: A publicidade é a alma do negócio, faça publicidade, na verdade, como estava, que é um bom investimento.
0: Para ouvir o Pedro Mafama, para dedicar a quem?
1: Para a minha senhora Angélica, para a senhora Adília do Curso, Manuel Raul do Curso, Luciano Torres de Fagens, para o senhor Joaquim Edis de Gavião, para o senhor Manuel Ramos de Vila Velha de Rodão, para o Pós-Eduardo Eduardo Valhascos, para o senhor José Carlos, muito bom dia, um bom fim de semana e até uma próxima.
0: Até à próxima, obrigado pela participação, um bom dia e
1: obrigado.
0: Bom fim de semana. Vamos ouvir então já de seguida o Pedro Mafama.

Já agora deixa-me dizer-vos que fechamos também por aqui a primeira hora desta linha consigo. Daqui a pouco vamos estar de volta para a segunda hora. Então até já, continuação de um muito bom dia.

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Viva então, muito bom dia, seja bem-vindo a mais uma hora de Estar em Linha Consigo. Esta é a segunda hora da edição de sábado de manhã. Na frase de participação, a publicidade é alma do negócio, faça a publicidade na Rádio Contestável. Linha para participarem, 274-800-021.

0: nós vamos já então voltar ao telefone, onde já temos mais alguém. Olá, muito bom dia.
1: Olá, Sr. José, muito bom dia.
0: Ora, falo com o Waldina, Arceadas Abrantes, não é?
1: É, sim, senhora.
0: Vamos à frase.
1: A publicidade é a alma do negócio, faça publicidade na rádio contestável, que é sempre um bom investimento.
0: E vamos ouvir o José António Reis para dedicar a quem?
1: Olha, vá já para o Sr. José, para toda a equipa da Rádio Contestável, para toda a família, com um bom fim de semana. Vai para o Sr. Afonso, um beijinho e as melhoras. Para a Jorgina, também um beijinho e as melhoras, continuação de melhoras da família.
0: Sim.
1: António Costa do Brejo de Cima, Manuel Ramos e família. Para o Paulo Januário, que eu acho que ele esteve de parabéns ontem. Espero que ele tenha passado um bom dia de aniversário junto de toda a família. É o que ele deseja.
0: Ok.
1: E que para o ano cá esteja novamente para dedicar uma musicazinha.
0: Sim, sim. Estamos com acelerado.
1: Para a Quitéria das Bem-Crenças, Silvina e Pereira das Aradas, um beijinho e as melhoras. Para a Maria Joaquina, para a Jaquina Dias do Gavião,
0: para todos então,
1: para a Flora, um beijinho, Dona Conceiçãozinha do Sabogueiro, olha, José, para todos os nossos ouvintes que estejam a ouvir, um beijinho para todos, um bom fim de semana, as melhoras dos doentinhos
0: e até a próxima.
1: Bom dia, José,
0: obrigado. Okay.
1: Um beijinho e tudo bom.
0: Muito obrigado, bom dia, bom fim de semana, até sempre, obrigado. Escutamos então o gente António Reis.

0: José António Reis, e agora mais alguém em linha. Vamos já saber quem é. Olá, muito bom dia.
1: Bom dia, Sr. Zé. Tudo bem?
0: Tudo, e consigo também?
1: Sim, estamos de ir devagarinho.
0: E falo com?
1: Quitéria Mbemcrenso.
0: Quitéria, vamos então à frase.
1: A publicidade é a alma do negócio. Faça publicidade no rádio quando estava, que é um bom investimento para dedicar aos netinhos, filhos e marido, ao Sr. Zé, aos seus familiares. Mas não esquecendo os seus coleguinhas todos.
0: Uhum.
1: Um bom fim de semana para vocês todos. Agora vai para o António Manuel da Marinha Grande, Manuel Ramos de Vila Velha, Rosarinha Bento de Eves, Joaquina Dias do Gavião, Claudina das Arreciadas, Josina Doutora Magalas Melhoras, ela e da família,
0: sim,
1: Arthur Costa do Cano, Roseto Casal de Águas do Verão, Leonor de Ancião, Joaquim Marcos da Foz do Cobrão, Glorinha Sumitra de Alcaim, João Geirinhas do Leite, Paulo de Valhaço, António Cravo Tomar, Luciana, Natália da Godizeira, Adília do Coço, Manuel Raul do Coço, Eduardo Gomes de Santarém, Pereira das Aradas, Anina da Roda, um beijinho para todos, um bom fim de semana, as rápidas melhoras dos doentes,
0: uhum,
1: e parabéns quem fizer anos. E posso dizer, mais um beijinho, tudo bom e até à próxima, bom fim de semana.
0: Bom fim de semana também para si, obrigado pela participação e então até à próxima também.
1: Obrigada.
0: E um muito bom dia. E vamos ouvir já de seguida o Grupo Fora de Horas com a Gotinha de Água. Tenha a continuação de um bom dia. Já sabe que está com Contestável. 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Gotinha de Água, o Grupo Fora de Horas, para ouvir já a seguir. Depois vem os comerciais, combinado? Então, bom dia.

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10: E estamos assim de volta para mais uma parte da linha consigo. 274-800-021 está ao vosso dispor.

0: nós vamos então à primeira participação desta segunda parte da Hora 2. Olá, muito bom dia.
1: Bom dia, fala Maria do Rosário, Impressão Nova.
0: Maria do Rosário, vamos então à frase.
1: A publicidade da alma do negócio, faça publicidade na rádio quando estava ali, é para dedicar às minhas irmãs e, ao meu, e especialmente ao meu cunhado e para todos os 20 participantes, com um bom fim de semana. Bom, José Carlos, continuação do bom trabalho, bom fim de semana e até à próxima, se vocês quiserem, obrigado.
0: E é para ouvir o Max, de Moura da Cooperativa,
1: sim,
0: né?
1: Sim.
0: Ok, muito obrigado, bom dia, bom fim de semana, até à próxima
1: dia.
0: Também. Muito bom dia. Max.

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2: E estamos então de volta, mais uma chamada. Olá, muito bom dia.
3: Bom dia.
2: Ora viva, falo com...
3: António Costa de Bracima.
2: António Costa, vamos então à frase.
3: A publicidade é algo do negócio, traz a publicidade na Rádio Condestável.
2: Nem mais, banda lusa para dedicar a quem?
3: Para toda a gente que estiver a ouvir e para vocês aí, um bom fim de semana, um bom almocinho, consoante as posses, e um bom fim de semana para todos.
2: Um bom fim de semana também para si, obrigado pela participação, um muito bom dia, e então até à próxima, está bem? Bom dia.
3: Obrigado.
2: E se a casa cair? Banda lusa.

0: E voltamos ao telefone, onde já está mais alguém. Olá, muito bom dia.
1: Está sim, senhora. Fala, Nina aqui da Roda.
0: E vamos à frase.
1: Publicidade é alma de negócio. Faça publicidade na Rádio Contestável.
0: É isso mesmo. E vamos ouvir Sameiro e a sua banda. E para dedicar a quem?
1: Olha, vai para ir para a minha amiga Melita, vai para, para o João, para o meu amigo Tony, vai para, para todos os colegas aí da rádio, vai para os meus colegas do Brasil da Correia e primos, e vai para esses amigos e amiguinhas que me costumam dedicar. E não esquecendo o Sr. Zé e a família. E tudo bom com o meu fim de semana e um bom almoço. E até sempre.
0: E obrigado pela sua participação. Um bom dia e um bom fim de semana para si, está bem?
1: Obrigada, Sr. Zé. Obrigada. Bom dia.
0: Um muito bom dia, então, para si. Vamos ouvir de seguida Sameiro e a sua banda. Entretanto, são 9 horas mais 36 minutos. 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Tenha um bom dia, também um bom fim de semana. E já agora, se está de férias, boas férias. Vamos ouvir, então, Sameiro e a sua banda com Quando Eu Cheguei Aqui.

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2: Já a seguir a informação local e regional, edição nesta hora com Luís Biscaia.
3: A Alameda da Carvalha, na Sertã, vai receber no próximo dia 2 de outubro a comemoração do Dia Internacional do Idoso, este ano sob o tema Celebrar a Vida. A iniciativa é promovida pelo município da Sertã através do projeto social CLDS 5G Sertã Envolve e vai reunir a população sénior do concelho num dia dedicado ao convívio, à celebração e também ao reconhecimento, refere a autarquia em nota à imprensa. A participação está sujeita à inscrição no valor de 7€, que deverá ser efetuada até ao dia 21 de setembro nas juntas e uniões de freguesia do concelho. O programa do dia 2 de outubro inicia-se pelas 11 da manhã com a celebração da Eucaristia. Um dos momentos especiais da iniciativa será de seguida a homenagem aos casais do concelho que celebrem 50 anos de casamento, assinalando as tradicionais bodas de ouro, bem como aos centenários do concelho, numa celebração que pretende reconhecer e valorizar histórias de vida e de dedicação. Refira-se que os casais que completem 50 anos de casamento entre setembro de 2025 e outubro deste ano devem informar a respectiva junta ou união de freguesias no momento da inscrição, de forma a poder integrar a homenagem às bodas de ouro. A partir das 13 horas terá lugar o almoço destinado a todos os participantes inscritos. Durante a tarde, a comemoração prossegue com o convívio, a música e a animação, finalizando com o tradicional lanche. Com esta iniciativa, o município da Sertã, através do CLDS 5G Sertã Envolve, volta a reunir a população sénior do concelho num dia dedicado a celebrar a vida, promovendo o convívio e valorizando as pessoas e as histórias que fazem parte da história e da identidade do concelho. Proença Nova viu aumentado o número de pontos de carregamento para viaturas elétricas. Como dá conta o município à imprensa, já se encontram operacionais os novos postos de carregamento no parque de estacionamento da Rua de Santa Cruz, em Proença Nova. A infraestrutura permite o carregamento simultâneo de 4 viaturas, contribuindo para uma mobilidade mais sustentável no concelho. Como descreve a autarquia, os equipamentos disponíveis incluem um posto rápido, com uma unidade com 2 tomadas de 120 kV, e um posto normal, uma unidade também com 2 tomadas, estas de 22 kV. Em Vila de Rei, o Lagar Municipal vai iniciar no próximo dia 13 de agosto a campanha deste ano, voltando a disponibilizar aos produtores as condições necessárias para a transformação da azeitona e produção de azeite. As marcações para a nova campanha terão início no próximo dia 28 de setembro, numa primeira fase exclusivamente destinada à Vila Regenças. Nesta primeira fase, as marcações deverão ser efetuadas presencialmente nas instalações do Lagar de Vila de Rei. Depois, a partir do dia 6 de outubro, as marcações vão ser abertas a todos os interessados, podendo a partir dessa data ser realizadas presencialmente ou então através de telemóvel. Situado na zona industrial do Souto, o Lagar de Vila de Rei tem capacidade para elaborar 2 mil quilos de azeitona por hora, apresentando todas as condições para efetuar os serviços de extração de azeite e respectivo embalamento, refere à autarquia de Vila de Rei. O município de Góis promoveu no âmbito das atividades de tempos livres 2 sessões dedicadas aos jogos tradicionais, dirigidas às crianças do Agrupamento de Escolas de Góis e ainda do Centro Social Rocha Barros. As atividades decorreram no pavilhão Ginásio Esportivo de Góis e proporcionaram aos participantes momentos de brincadeira, convívio e também de muita descoberta através de jogos e atividades que integram a memória coletiva e também o património cultural. A primeira sessão, realizada na passada quarta-feira, contou com a participação de um grupo de crianças do Agrupamento de Escolas de Góis, que tiveram a oportunidade de experimentar diferentes brincadeiras tradicionais, num momento que conjugou a componente lúdica com a aprendizagem. Durante a passada quinta-feira, foi a vez das crianças do Centro Social Rocha Barros participarem na iniciativa. Esta atividade desafiou os mais novos a conhecer e a experimentar formas de brincar transmitidas ao longo de várias gerações, num ambiente marcado pela participação e também pela boa disposição. Para além de proporcionar proporcionar uma alternativa de ocupação dos tempos livres. As sessões procuraram ainda aproximar as crianças de práticas associadas à cultura popular, valorizando assim os conhecimentos e as tradições que fazem parte da identidade das comunidades, revela a autarquia de Góis em nota à imprensa.
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2: E a previsão do tempo para hoje é de céu pouco nublado ou limpo, vento em geral fraco, tornando-se fraco a moderado durante a tarde. Prevê-se também de uma pequena subida da temperatura máxima.
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0: Vamos então para a última participação para hoje. Vamos já saber quem é. Olá, bom dia.
1: Olá, Zé Carlos, muito bom dia. Tudo bem?
0: Tudo bem. Consigo também?
1: Também está tudo mais ou menos, obrigado.
0: Maria Joaquina da Ribeira do Fernando, não é?
1: Exatamente, abraço.
0: Vamos à frase.
1: A publicidade é a alma do negócio, passa a publicidade na rádio contestável, que é uma grande rádio.
0: Para ouvir Clemente, dedicatória muito rápida. Aliás, Cidália Moreira, dedicatória muito rapidamente.
1: Vai para si, para toda a sua família, para todos que trabalham nessa rádio, para a minha família, para a minha vizinhança. Para os doentes com rápidas melhores, que apesar de da semana, parabéns e felicidades. Agora vai para o Sr. Afonso da Conceição, para a Joaquina Dias, para o Artur Costa, para a Jorginha, para a Gualdina, para a Flora, para a Silvina das Aradas, para a Tomásia de Fernás, Luínas Marrados, Manuel Ramos, António Costa, Maria José Granja, Isabel Simões, António Cravo, Joaquina Serras, Luísa e Rosa Maia de São Miguel de Reitor de Abrantes, Carlos Dias da Amiro Tejo, Paulo Januário. Para todos e para os familiares, um bom fim de semana. Um beijinho para cima, um regresso à sua casa, um bom almoço. Muito obrigado.
0: Muito obrigado, bom dia, um bom fim de semana e até sempre. Obrigado.
1: Até sempre, obrigado.
0: Cidália Moreira, a fechar esta linha consigo, nova edição de Bom Oco, depois das 20, bom dia, bom fim de semana.

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6: Reconquista.
7: O jornal Reconquista escreve, em letras garrafais, Lourissal do Campo, uma freguesia que resiste e se transforma. Por Penamacor, Quinzelia de Vizinhos entrega às autoridades. Pela Sertã, jovens missionários ajudam na comunidade. Sobre a edição 2027, é possível ler Castelo Branco recebe Open Sounds and Digital Art. O semanário destaca ainda Medical do Castrense e escreve Sofia Mourão, selecionada para o Health Parliament. O jornal escreve ainda Escudeira vai ter um rally em Danha. Sobre o nuclear, o governo espanhol prolonga a vida de Almaraz. No futebol, Benfica e Castelo Branco começa temporada com vitória.
6: Gazeta do Interior.
7: O jornal Gazeta do Interior destaca novas 7 maravilhas de Portugal e escreve Jardim do Paço e Setúbal Celas continuam na corrida. Por Castelo Branco, o Miradouro de São Gênes fechado gera críticas e explicações. Em Proença Nova, Campo Arqueológico centra atenções na Igreja Velha do Poralo. Por Idanha Nova, Rio Erges é alvo de intervenção. O semanário destaca ainda acidente, tragédia na estrada em Cebolais de Cima.
6: Jornal do Fundão.
7: O Jornal do Fundão destaca a reportagem e escreve Nascem novos sonhos em tuas casas antigas. Por Castelo Branco, a Biblioteca Municipal vai ser requalificada e em Almaraz, Beira Baixa pede explicações sobre central nuclear.
6: Tribuna Desportiva.
7: O Jornal Tribuna Desportiva destaca o Sporting Clube de Covilhã e vitória de Sernaz na Liga 3 e escreve Aceita-se empate no jogo em que houve algumas oportunidades, mas em que os guarda-redes foram mesmo as figuras principais. No futebol nacional, o Benfica e Castelo Branco venceu e o Sertanense Futebol Clube empatou na jornada inaugural. No atletismo, o semanário salienta Francisco dos Santos, presidente da direção da Associação de Atletismo de Castelo Branco, em entrevista. Com a remodelação da pista da Covilhã, vamos ter competições nacionais. O semanário destaca ainda entrevistas, confiança no arranque dos trabalhos para o Clube Académico do Fundão e Clube Desportivo de Alcanhães.
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0: Com a vinda de 4 médicos para o Centro de Saúde da Sertã, ficam apenas pequenas franjas da sociedade ainda sem médico de família. A garantia foi deixada na última Assembleia Municipal Extraordinária que teve lugar na passada semana. No que ainda se refere à tempestade Christine, a Câmara Municipal da Sertã está preocupada com o montante que terá de assumir caso o Governo só assuma 60% das despesas contabilizadas. Na cultura, destaque para o encerramento do Raízes Folk Fest que teve lugar no passado domingo. Estes e outros assuntos em destaque já a seguir.
1: Com exceção do Serviço de Atendimento Permanente, a saúde no Conselho da Sertã respira agora de alívio. A chegada de 4 novos médicos permitiu que cerca de 7 mil utentes voltassem a ter médico de família. Resta ainda uma fatia residual de população sem profissional alocado, mas a expectativa é que a situação fique resolvida em breve. Carlos Miranda, presidente da Câmara Municipal da Sertã, é hoje um autarca mais tranquilo perante a escassez de resposta central. O município acabou por se substituir ao governo, criando um pacote de incentivos para atrair profissionais de saúde para o concelho. A estratégia deu frutos e, após vários anos com concursos desertos, a aprovação do Regulamento Municipal de Incentivo à Captação de Médicos permitiu preencher rapidamente as vagas disponíveis. O balanço foi feito pelo próprio autarca durante a sessão extraordinária da Assembleia Municipal, realizada a 14 de agosto.
2: Nos anos anteriores, esse concurso ficou sempre deserto. E este ano, como nós já tínhamos o regulamento em marcha e já tinha sido aprovado até na Câmara Municipal, nós fizemos alguma divulgação deste regulamento em canais próprios, falámos inclusivamente também com alguns médicos e verificou-se então, finalmente, que tivemos concorrentes para as 3 vagas que estavam aqui em concurso na Sertã. Aliás, até posso dizer que tivemos mais do que 3 concorrentes. Portanto, desta vez até ficaram alguns à porta. E depois tivemos também uma médica que entrou a partir de um processo de mobilidade interna. 4 médicos de família é muita coisa. Corresponde a cerca de mais de 7 mil utentes que não tinham médico de família e que agora têm.
1: Além do apoio financeiro fixado no regulamento, a autarquia disponibiliza também alojamento aos clínicos que prestam serviço no concelho. Com esta intervenção, o município procura reparar o que considera ser uma injustiça do país para com a classe médica.
2: E quando nós nos questionamos porque é que os médicos vão para o privado, porque é que os médicos vão para o estrangeiro, é porque os melhores alunos do país, ao fim de 23 anos de sacrifício, trabalho intensivo, são contemplados com um vencimento que, do meu ponto de vista, não está ajustado àquilo que é a sua qualidade intelectual e àquilo que é a sua formação. E, sobretudo, quando um médico, um jovem, decide sair de Lisboa, de Coimbra ou do Porto para vir para a Sertã, a situação ainda é mais complicada, porque tem que pagar transportes, alojamento na Sertã, etc, etc, etc. Portanto, qual é o incentivo, o vencimento que se tem, sobretudo no início de carreira, para que um médico saia da sua cidade, onde teve a sua formação, e venha trabalhar para o interior? É nenhum. E daí que eu diga que isto que a Câmara Municipal está a fazer é, no fundo, tentar pagar aos médicos aquilo que lhes é devido. Tentar reparar essa injustiça que o país faz relativamente aos médicos.
1: Carlos Miranda admitiu que a autarquia resistiu inicialmente a assumir esta responsabilidade por entender que não se trata de uma competência municipal. Contudo, perante a urgência e o risco de um déficit assistencial grave no concelho, a medida tornou-se inevitável. Após meses de trabalho e negociação, os resultados estão à vista e o presidente da Câmara não esconde a satisfação.
2: Não posso deixar hoje de manifestar aqui a minha satisfação pelo facto desta estratégia ter resultado. Eu posso-vos dizer que andamos a trabalhar nisto há muito tempo, pensámos noutras alternativas, mas quisemos ir realmente àquilo que interessa. E aquilo que interessa é que nós na Sertã não tínhamos médicos de família, era esse o problema que nós tínhamos que resolver. E, portanto, está resolvido neste momento. Agora vamos cumprir a nossa parte, que é pagar aos médicos aquilo que está contemplado no regulamento. Nós temos neste momento 8 médicos que já fizeram a sua candidatura a este regulamento, incluindo os 4 médicos que estão de novo e outros que já cá estavam, porque nós entendemos que não faria sentido, seria também uma tremenda injustiça se nós deixássemos de fora aqueles que já cá estavam e que, no fundo, estiveram a aguentar o barco em circunstâncias muito difíceis. Portanto, este regulamento abrange todos.
1: Com os clínicos já em funções, decorrem agora os procedimentos mais burocráticos para consolidar o processo. De referir ainda que a quarta revisão orçamental, levada à votação na mesma Assembleia Municipal para alocar as verbas destinadas a este apoio aos médicos do Centro de Saúde da Sertã, foi aprovada por unanimidade. A verba anual ronda os 200 mil euros.
0: Quando da passagem da tempestade, Christine, como acontece sempre que há catástrofes, são anunciados apoios e verbas para reparar tudo. Com o passar dos meses, essas intenções começam a tornar-se escassas e as promessas não passam disso mesmo. Neste momento, a preocupação do autarca da Sertã é que o Fundo de Emergência Municipal, criado pelo Governo, vai ficar muito aquém das perspectivas criadas, disse em exclusivo à Rádio Condestável Carlos Miranda, Presidente da Câmara Municipal da Sertã.
2: Estamos aqui com esta situação muito preocupante para nós, que de facto aquilo que está previsto através do Fundo de Emergência Municipal para a reparação dos prejuízos da tempestade Christine e para a compensação dos municípios pelas obras que já fizeram e por aquilo que têm ainda a fazer, que estamos a falar de milhões de euros de obras, aquilo que está previsto é um apoio de 60%. Ora, se o município tiver que pôr 40%, desse valor, isto compromete muito toda a nossa estratégia e tudo aquilo que era o nosso projeto e todas as obras e projetos que nós estávamos a desenvolver, quer dizer, porque o dinheiro não chega para tudo. Quando nós estamos a falar em 40% do que é preciso, do que já foi feito e do que é preciso fazer ainda no âmbito da reparação dos estragos da tempestade, estamos a falar de milhões de euros. Portanto, não sei, vamos ver o que é que tudo isto vai dar, mas obriga-nos a repensar.
0: Esta preocupação foi também reforçada na Assembleia Municipal Extraordinária, realizada na passada semana pelo deputado da bancada do PS, Jorge Farinha.
3: Onde o Governo determina que nos municípios atingidos pelas tempestades, a despesa da reparação dos danos provocados nas infraestruturas e equipamentos públicos seja suportada pelo Governo Central apenas em 60%. A dimensão da destruição, que todos testemunhámos, foi de tal ordem que 40% do investimento desta moda em recuperação, reparação a realizar, que vão ficar por conta dos municípios, representam um esforço incomportável de suportar com receitas próprias. Antevejo que muitos municípios vão ficar com estradas e equipamentos destruídos por tempo indeterminado. Se o Governo mantiver inalterado este quadro legislativo de apoio, serão muitos milhões de euros que as câmaras municipais dos territórios afetados pela tempestade Christine terão que retirar dos seus orçamentos, sacrificando os seus investimentos que tinham planeados para o próximo ano e terão, inevitavelmente, digo eu, de recorrer a endividamento municipal.
0: Em resposta a estas declarações, Carlos Miranda adiantou que, caso não haja mecanismos complementares para apoiar os municípios atingidos, neste caso da Sertã, terá de ser feito um reajustamento ao plano de investimentos do município.
2: Se não houver aqui algum outro meio complementar de financiamento, pois com certeza que ficamos aqui numa situação muito delicada e vamos ter que rever tudo aquilo que era o nosso plano de investimentos, porque, de facto, o município da Sertã não tem capacidade, sem alterar outros projetos, não tem capacidade de investir do seu próprio orçamento alguns milhões de euros neste processo de recuperação da tempestade. Portanto, eu ainda estou à espera que sejam definidos outros meios complementares de financiamento, não sei se vão ser ou não, para já aquilo que nós temos é 60% de apoio para aquilo que já foi feito e para aquilo que falta fazer. Muito preocupante.
0: À Rádio Condestável, o autarca da Sertã fala que os 40% representam para o município uma verba a rondar os 4 milhões de euros.
1: O Centro de Saúde da Sertã dispõe de um serviço de raio-x que, ao longo dos anos, foi um assunto que, por motivos menos bons, fez correr muita tinta. Atualmente está em funcionamento, bem como as consultas de medicina dentária. Também na questão dos domicílios haverá novidades, informou em declarações à Rádio Condestável o Presidente da Câmara Municipal da Sertã, Carlos Miranda.
2: Temos a implementação do Centro de Diagnóstico de Raio-X,
4: que está a funcionar. Medicina dentária também às segundas, quartas e sextas. Sei que também há um trabalho no sentido de se reforçar a reabilitação, quer no centro de saúde, quer também reabilitação ao domicílio. Portanto, nós neste momento estamos, em termos de saúde, estamos muito melhor do que estávamos aqui há 2-3 meses atrás. Houve aqui uma evolução muito grande, quer no que diz respeito a médicos, quer no que diz respeito a serviços que funcionam aqui no centro de saúde e nas extensões de saúde.
1: No que respeita à unidade móvel de saúde, o veículo está atualmente a ser equipado. Contudo, o autarca prefere não comprometer datas para a entrada em funcionamento no terreno.
4: Comprámos o veículo, ele está a ser equipado neste momento para poder circular e diretamente prestar algum tipo de apoio às populações. E é preciso equipá-la com meios técnicos, mas também com recursos humanos, não é? E nós precisamos ter, no mínimo, um enfermeiro na unidade móvel de saúde. E, portanto, eu não posso dizer neste momento quando é que vai entrar em vigor, porque tudo isto também implica, do ponto de vista orçamental, mais uma vez um esforço relativamente grande.
1: Por fim, mantém-se em curso as obras de ampliação do Centro de Saúde da Sertã. Trata-se de uma empreitada financiada pelo Plano de Recuperação e Resiliência, com prazo de conclusão exigido até ao final deste mês de agosto. Carlos Miranda está a acompanhar os trabalhos com expectativa.
4: Como é visível, portanto, as obras estão a decorrer, ainda falta fazer alguma coisa. Vamos ver se até ao final do mês de agosto conseguimos ter uma conclusão das obras, ou pelo menos que justifique que elas possam continuar a decorrer durante mais algum tempo com o financiamento do PRR. Vamos ver, não tem sido fácil, mas não tem sido fácil aqui nestas obras do Centro de Saúde, não tem sido fácil em lado nenhum. Há aqui uma intransigência muito grande relativamente ao PRR, que tem que terminar a 31 de agosto. Digo que tenho muita dificuldade em perceber esta intransigência, sobretudo com as condições que nós temos.
1: À semelhança de outros investimentos na região, esta intervenção também sentiu o impacto dos estragos causados pela tempestade Christine, sofrendo atrasos devido à ruptura de estoque de alguns materiais essenciais.
4: Nós sabemos que as nossas empresas já estavam com dificuldades porque há muito trabalho, há pouca mão de obra. Agora, com a tempestade Christine, isso agravou-se, porque as empresas, muitas ficaram afetadas pela tempestade, outras tiveram que responder a situações mais urgentes. Houve quebras nas cadeias de abastecimento das empresas, no que diz respeito a materiais de construção. Nós aqui no Centro de Saúde da Sertã, eu tenho conhecimento disto, tivemos mais de um mês à espera de telha porque não havia no mercado aquele tipo de telha. E porquê? Muitas empresas que são fornecedoras de materiais de construção são empresas ali da zona de Leiria Pombal que foram muito afetadas e, portanto, a todos os níveis, em todas as áreas, em todos os materiais, nós temos falhas no mercado. Isto depois faz com que toda a obra tenha que parar, porque isto é a obra é uma cadeia e quando para num elo, os que estão a seguir também têm que parar. É muito difícil terminar obras, nós estamos a fazer aquilo que é possível.
1: O presidente da autarquia deixou ainda uma palavra de reconhecimento pelo esforço demonstrado pela Unidade Local de Saúde de Castelo Branco em responder às necessidades e às prioridades do Conselho da Sertã.
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1: O município da Sertã vai apoiar os proprietários florestais na submissão das candidaturas a apoios para a limpeza florestal já a partir desta segunda-feira, dia 17 de agosto. À semelhança do que aconteceu com as candidaturas das habitações, será criado um gabinete no edifício da Câmara, onde os proprietários que submeteram na plataforma de suporte a emergências do Instituto de Conservação da Natureza e das Florestas o compromisso de execução das operações de gestão florestal decorrentes da tempestade Christine se podem dirigir até dia 16 de outubro. Este atendimento visa proceder à validação, aprovação e posterior pagamento dos apoios aos proprietários florestais no âmbito das áreas integradas de gestão da paisagem. A IGP 2.0 prevê um apoio aos proprietários que tenham submetido a candidatura na plataforma de suporte de emergência do ICNF e que tenham, entre outros aspectos, concluído os trabalhos de gestão florestal pós-tempestade. Cristina explicou na reunião de Câmara de 14 de agosto a vereadora Cristina Nunes.
13: A primeira condição é que as operações da gestão de, não é de combustível, mas a gestão florestal, designadamente a remoção do material linhoso das propriedades, já esteja concluída. Portanto, este é um apoio que é, como nós dizemos, na gíria, chave na mão. Ou seja, todas as operações, a traçagem do material, a toragem do material, a remoção, incluindo, que é a parte essencial aqui, a questão da biomassa. Ou seja, os sobrantes não podem estar no terreno. Ou estão na forma de trituração, ou então são retirados do terreno. Só quando estas três operações estiverem todas cumulativamente realizadas, em que então o proprietário ou o titular que possa agir no terreno pode apresentar candidatura.
1: Os trabalhos efetuados no terreno também terão de ser validados.
13: Posteriormente, haverá uma validação no terreno para confirmar se o que cada proprietário declarou está conforme. E virá aqui à reunião do Executivo para que todos nós validemos ou não a decisão.
1: De salientar que, caso a propriedade seja ocupada com área florestal e agrícola, o apoio será calculado somente sobre o espaço florestal danificado. De sublinhar que existe um teto máximo de apoio no valor de 10 mil euros por proprietário, independentemente do número de terrenos ou propriedades candidatados.
13: Há um teto máximo por proprietário, independentemente do número de parcelas, que são 10 mil euros. Isto porquê? Porque os proprietários ou os arrendatários, os usufrutuários que procederam à inscrição na plataforma de suporte de emergência do ICNF, o que recebemos do ICNF, verificamos que existem proprietários que inscreveram e declararam danos superiores, bem superiores a 10 mil euros. De acordo com o aviso-convite, para este efeito, há um teto máximo, independentemente do número de propriedades, 10 mil euros. E o cálculo do dano é feito sobre a área florestal do prédio rústico. Não é a globalidade do prédio rústico. Se houver uma parcela agrícola e uma parcela florestal dentro do mesmo terreno, da mesma matriz, o cálculo é feito à percentagem do dano da área florestal.
1: A não conclusão dos trabalhos é motivo de exclusão da candidatura ao apoio. Assim, os proprietários ou agentes florestais detentores de vários terrenos afetados e, consequentemente, candidatados a mais de um apoio, deverão realizar o atendimento à medida que os trabalhos fiquem concluídos em cada terreno. As candidaturas podem ser apresentadas até dia 15 de novembro, mas o município só terá este gabinete disponível até dia 16 de outubro, já que, depois de recebidas as candidaturas, ainda haverá muito trabalho a fazer, justificou Carlos Miranda, presidente do município sertaginense.
14: Esta operação tem que estar concluída em 15 de novembro, mas reparem, nós não podemos estar a receber as candidaturas dos proprietários nos últimos dias, porque depois não temos tempo para todo o processo que vem a seguir. Processo de verificação documental, de verificação no terreno, de trazer à Câmara Municipal. E, portanto, nós estamos aqui a dar um período de 2 meses, entre 17 de agosto e 16 de outubro, para que durante estes 2 meses as pessoas possam apresentar as suas candidaturas. E depois nós temos ainda algum tempo para validar e para trazer à Câmara Municipal.
1: Estas verbas são para os proprietários e, se houver sobras de dinheiro, serão devolvidas ao Fundo Ambiental, explicou ainda a vereadora Cristina Nunes.
13: Esta verba que veio destinada para os proprietários é para os proprietários, ou seja, não há aqui não haverá nenhum obstáculo nem nada da parte da Câmara para não proceder ao pagamento dos proprietários. Se houver verba sobrante por incumprimento ou por outros fatores, essa verba será devolvida, não ficará na Câmara. Portanto, também é importante referir que nós não vamos aqui andar a fazer cortes para ficar com verba. Não. Isso é ponto assente que não. Verba não gasta, é devolvida ao Fundo Ambiental.
1: O atendimento realiza-se mediante agendamento prévio e obrigatório através do telefone 274-600-300 ou presencialmente no edifício da Câmara Municipal da Sertã. Funciona de segunda a sexta-feira, das 9h30 às 12h30 e das 13h30 às 16h30. Para o atendimento, o proprietário deverá fazer-se acompanhar de diversos documentos que podem ser consultados na nossa página da internet. Para receber este apoio, os trabalhos de gestão florestal deverão estar obrigatoriamente concluídos, nomeadamente o corte e remoção do material linhoso danificado, com e sem valor comercial, assim como o respectivo transporte ou tratamento de sobrantes, como estilhação ou trituração.
0: Acaba de ser publicado em Diário da República o concurso público para a obra de ampliação da estrutura residencial para idosos Nossa Senhora do Carmo, da Santa Casa da Misericórdia da Sertã. Estivemos à conversa com o Vítor Cavalheiro, provedor da Santa Casa da Misericórdia, que nos disse ser, desde que assumiu estas funções, uma obra que queria ver concretizada.
15: Era um processo que já vinha atrás, que se vinha arrastando já há alguns anos a esta parte. Nós, quando chegámos aqui em 2023, voltámos a agarrar em tudo o que existia do processo, e então partimos daí e já estamos a passar quase 4 anos, mesmo assim ainda foi este tempo todo.
0: O novo edifício terá capacidade para aumentar para o dobro o número de utentes desta unidade.
15: Tem uma capacidade para mais 60 pessoas, portanto. É um anexo ao lar, é uma segunda ampliação do lar António Ferreira Alberto, do lar Nossa Senhora do Carmo, aliás, que já tem 60 utentes e vai passar a ter mais 60 com este edifício, que é um edifício enorme, como se vê na planta.
0: Para uma obra que está orçada em 3 milhões e 600 mil euros, a Santa Casa sente-se confortável a nível financeiro para poder avançar agora com a obra.
15: Sim, nós temos mais ou menos a situação controlada. Eu, financeiramente, nós estamos bem, e é isso também que nos entusiasma e que portanto, nos força um bocadinho mais também a avançar com esta obra. Porque se nós não tivéssemos nenhum suporte financeiro, não era fácil avançarmos para uma obra de 3 milhões e 600 mil euros. Felizmente isso não acontece e estou convencido que vão aparecer candidaturas e é como eu digo, nós temos que ir gerindo da melhor forma, portanto agora se estivermos à espera de conseguir o dinheiro na totalidade nunca fazemos obras, não é?
0: Agora que está lançado o concurso público, o Vítor Cavalheiro acredita que ainda este ano as obras poderão começar.
15: Os prazos são muito curtos, nós já fizemos exatamente para não arrastar muito o processo. Eu estou convencido que ainda em 2026 nós vamos conseguir adjudicar, consignar a obra. Portanto, estou convencido que isso irá acontecer. Nós já temos empresas interessadas. A obra tem, inicialmente pensámos num prazo de um ano, mas eu achei que era pouco, com a empresa que está a fazer o concurso, e aumentámos para 2 anos, que dá ali uma margem de manobra maior para os concorrentes, não é? Portanto, para eles era difícil. Isso também nos ajuda realmente a que se calhar mais pessoas estejam interessadas em concorrer, porque têm esse tempo. E agora vamos esperar. O prazo são 20 dias, se não me engano, está lá nas plataformas, para estas burocracias.
0: Esta obra irá ainda possibilitar a Vítor Cavalheiro ver concretizado um sonho que já acalenta há muitos anos, a criação de um centro de dia para a Vila da Sertã.
15: Atendendo à dimensão e aos espaços que existem, estamos a pensar, e creio que isso vai ser possível, adaptar um centro de dia, que é uma coisa que a Sertã não tem, e eu acho que é uma necessidade também para a vila em si, porque não é dizer, há aqui algumas respostas e as pessoas socorrem-se aqui das IPSS já à volta, onde são, não estão muito bem, mas de qualquer modo, na Sertã faz muita falta uma instituição que possa ter também o centro de dia, e nós estamos a pensar adaptá-lo depois neste espaço, que é um espaço enorme, portanto, e que a minha vontade é essa, e depois temos que ver a parte técnica só.
0: Vítor Cavalheiro está em fim de mandato, lamenta que as burocracias tenham atrasado este seu sonho, mas quem vier, como diz, tem todas as condições para a sua concretização.
15: É uma situação que me entusiasma e que me deixa também um bocado preocupado e que eu gostaria de continuar, mas isto, gostaria de continuar com essa obra, de ser, portanto, uma vez que fiz esta preparação toda, gostaria de continuar no início e na conclusão da obra. Mas há outras condicionantes, eu não estou a falar, não estou a dizer que não possa ser assim, mas também não estou a dizer que seja, porque a vida também às vezes não é como a gente pensa, não é? Às vezes há algumas contrariedades e eu não posso estar já aqui claramente a dizer, não estou a fazer nenhuma anúncio de candidatura, por isso está fora de questão. Agora, quando chegar, nós estamos aí finais de agosto, não é? Pronto, agosto, outubro, novembro, haverá candidato, ou eu avançarei, ou haverá outras candidaturas.
0: Como diz, este é um trabalho voluntário, como gosta sempre de deixar bem vincado, mas muito exigente. Quanto ao futuro, logo se verá. Esta é uma obra que as pessoas da Sertã há muito mereciam, refere ainda Vítor Cavalheiro. A primeira edição do Festival de Folclore Raízes Folk Fest, após ser certificado pelo CIOF, decorreu durante a última semana e percorreu concelhos como Mação, Pampilhosa da Serra, Pedrógão Grande, Proença Nova, Oleiros, Castanheira de Pira e terminou na noite deste domingo, dia 16 de agosto, em Sernãs do Bom Jardim, com o Jardim da Memória a deixar grandes memórias nas mais de 2 mil pessoas, segundo a organização. Nuno Leitão, responsável pelo Rancho Folclórico Clube Bom Jardim, organizador deste festival, falou-nos no final do espetáculo da grande responsabilidade que agora tem com esta certificação.
16: Com muita responsabilidade, as outras também com muita responsabilidade, mas esta com muito mais, porque foi-nos atribuída uma certificação, e quando se atribui uma certificação é porque há responsabilidade e é merecida a certificação, porque trabalhamos para isso, trabalhamos há 3 anos a cumprir regras do CIOF, e foi-nos atribuída a certificação e hoje acho que assementámos a nossa certificação e uma edição, acho que, brutal.
0: Esta certificação foi também reconhecida pelo autarca da Sertã, Carlos Miranda, realçou o trabalho que tem sido feito ao longo destes 4 anos, que tem sido sempre em crescendo.
17: E cimentar e consolidar e fazer crescer, porque eu acho que cada ano que passa é maior, é melhor, há mais pessoas, há mais emoção, há mais energia, há mais vibração, e de facto está aqui um produto absolutamente incrível. É folclore, é música, é dança, mas é muito mais do que isso. Aquilo que nós temos aqui é um imenso espelho daquilo que é a grande diversidade humana, a grande diversidade das culturas, e temos aqui um exemplo de como é possível povos tão diferentes, culturas tão diferentes, viverem em paz e harmonia e conviverem uns com os outros neste espírito, que eu acho que é absolutamente fantástico.
0: O autarca refere ainda que este festival requer um esforço considerável para a sua organização e acredita que seja o turismo, seja a cultura, vão ter de olhar com outros olhos para esta grande organização.
17: Isso é algo que também nos preocupa, obviamente, porque os recursos não são infinitos e nós temos que conseguir apoios para este festival. Estamos a trabalhar nisso. Há aqui algumas questões de natureza, diria que jurídico-administrativa, que têm travado aqui um bocadinho isto, mas eu acho que nós vamos conseguir muito proximamente garantir apoios para este festival, porque de facto este festival eu acho que é absolutamente único, para além do facto de se desenrolar nesta região, que é uma região que precisa deste tipo de eventos também, e é uma região que tem sido também fustigada por tantos problemas. Ainda agora recentemente tivemos aqui também a tempestade e estamos ainda a tentar recuperar, mas é também um festival que tem esse poder de dinamizar o território e de dinamizá-lo também do ponto de vista turístico.
0: Antes do espetáculo subir ao palco, há um trabalho invisível que requer uma máquina muito bem oleada para que nada falhe aos grupos que nos visitam, referia-nos Nuno Leitão.
16: Isso é um trabalho que não se vê, é interno, mas é um trabalho muito, muito complicado. Posso dizer que todos os dias, todas as semanas, todos os meses, há um trabalho que é invisível e que é muito complicado, porque principalmente ainda este ano gostávamos de ter o Quénia e à última da hora, mais uma vez, não lhes foi atribuído os vistos, que é o único continente e não conseguimos trazer essa nossa Jardim, mas vamos trazer.
0: Com ou sem apoios, há toda uma organização levada a cabo que está sempre por detrás deste festival.
16: É um trabalho que perde-se muitas horas, perde-se muitas noites, mas temos muitos voluntários. Posso dizer também que na primeira edição tínhamos 3 tradutores e neste momento o Raízes Folk Fest tem 16 tradutores, que alguns do início, hoje no segundo ano, e pá, estou muito grato por eles também. Uma das peças muito principal é os tradutores, porque é obrigatório. Este tipo de festival só se fala duas línguas, é o inglês e o espanhol, mais nada, é obrigatório. Neste momento temos mais do que isso e para o ano se calhar temos mais do que 16 tradutores.
0: Durante a semana que passou foram mais de 200 pessoas que estiveram em Sernancho do Bom Jardim, trazendo à vila um colorido diferente com uma mistura de línguas e culturas. Para Célia Luís, presidente da União de Freguesias de Sernancho do Bom Jardim, Nesperol e Palhais, foi uma semana diferente a contribuir para aumentar a autoestima da população.
18: Foi mais um festival fantástico, mérito do rancho e do seu diretor, do Nuno Leitão. Estivemos todos juntos e toda a gente colaborou, eu acho que fazia falta e foi muito bom termos a vila e todos os territórios onde estivemos pintados com esta cor e com esta alegria, já fazia falta. Tem sido um ano muito intenso, não pelos melhores motivos, portanto fazia muita falta.
0: Foi premissa desde o início deste festival que nos concelhos onde atua seja sempre convidado um rancho local. Esta iniciativa tem levado a que alguns grupos tenham sido impulsionados a continuar o seu trabalho, recordava ainda Nuno Leitão.
16: Isso foi um propósito que eu tive desde o início do Reis Folk Fest, era que eu ia dançar, ia com o Reis Folk Fest aos concelhos, mas gostava também que os grupos desse concelho dançassem no Reis Folk Fest. Aqueles que querem, há uns que não querem, isso já não posso condenar isso. E o Reis Folk Fest veio reativar também grupos que estavam um bocadinho adormecidos e agora estão ativos. E bem, e adoram vir ao Reis Folk Fest, deram-nos os parabéns e continuam-nos a dar os parabéns por se sentir orgulhosos de dançar num festival destas dimensões.
0: Agora que a quarta edição acabou, o trabalho de preparação da quinta edição está a começar e, como nos dizia Nuno Leitão, poderá contar com o regresso de Vila de Rei como concelho a receber a próxima edição, a tal como tinha acontecido nas três primeiras.
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0: É da Proença Nova o campeão mundial de stick fighting. Trata-se de Nuno da Silva, atleta que juntamente com a sua equipa conquistaram o lugar mais alto do pódio no Campeonato do Mundo da Modalidade, que teve lugar no passado fim de semana em Bonn, na Alemanha. Esta modalidade, como explicou, deriva da esgrima portuguesa e do jogo do pau.
25: É do nosso povo, é do jogo do pau, da esgrima portuguesa, da esgrima lusitana. E era uma coisa que estava a perder. O mestre russo agarrou, não deixou morrer, e o meu mestre, o Carlos Santos, pegou na modalidade novamente. Ele era graduado em karaté, e nós voltamos a levantar isto, porque nós vamos para os países estrangeiros. Itália é um grande país da modalidade, Alemanha, Inglaterra, Irlanda, temos muitos, muitos países, e isto vem um bocado do Cali filipino, que são grandes mestres do bastão.
0: Como nos disse, o chegar ao topo exige muito trabalho e depois de vários anos a conquistar medalhas de prata, sou bem agora este primeiro lugar.
25: Foi bastante saboroso porque a vir estes anos todos para cá a trabalhar intensamente para chegar a este lugar, 4 anos consecutivos a trazer a prata, a gente começa-se a cansar um bocadinho, mas pronto, desta vez foi, o trabalho compensou e claro que sim, muito orgulho, muita alegria, e é normal, e sendo eu aí origens de Proença, claro que me deixa ainda mais contente, porque se consegue levar o nome da Beira Baixa a algum sítio.
0: Para já o tempo é de saborear este resultado, mas para o futuro é preciso continuar a trabalhar e, sobretudo, a inovar, porque os adversários estão agora de olhos postos no trabalho da equipe portuguesa.
25: É tentar manter sempre, cada campeonato que houver, tentar subir ao pódio. O objetivo é sempre esse, é tentar manter. Claro que não é fácil. Os adversários vão evoluindo também. Nós também temos que evoluir porque as pessoas começam a estudar-nos. É um jogo que as pessoas estudam-se uns aos outros para tentar saber qual é o jogo que o outro vai adotar. E isso é bom. Faz com que a gente não fique estanque. Obriga-nos a pensar, a ser estratega. E acho que isso é muito bom. Agora, claro que sim, temos que querer evoluir para ir mais longe e querer sempre mais.
0: O stick fighting não será tão popular porque, como diz, é de muito contacto e as nódoas negras fazem parte da modalidade.
25: Durante o combate você usa capacete, luvas, pode ou não usar cotoveleiras e joelheiras. Os pontos mais fortes são dados à cabeça, na viseira do capacete. O resto vale tudo, vale o corpo todo, só não vale nas costas e nas partes mais íntimas, pronto. Agora, de resto, vale tudo. E eu penso que hoje em dia, mesmo nas modalidades de karaté, hoje em dia já se perde um bocadinho. A gente consegue cativar as pessoas, mas muitas o contacto fica, porque depois fico com nódoas negras ou porque... Mas a gente tem conseguido.
0: O respeito alcançado lá fora tem sido muito à custa dos resultados alcançados nos últimos anos e hoje são olhados pelos adversários com respeito, referiu-nos ainda Nuno da Silva. O conjunto português conquistou 7 medalhas de ouro, 7 de prata e 7 de bronze naquele que foi o 6º Campeonato Mundial de Stick Fighting, organizado pela GSBA. A competição reuniu mais de 150 atletas de 16 países e a seleção portuguesa apresentou-se com 12 atletas, dos quais 7 militares da Guarda Nacional Republicana e 5 civis, que competiram nas vertentes de formas, bastão simples, bastão duplo e life stick.
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1: Meio-dia, muito boa tarde.
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uma fantástica balada este All My Love or Coldplay de Chris Martin, o segundo avanço para o novo álbum da banda britânica. Muito bem-vindos à Antena da Condestável, já estamos ao som da música, um bom início de tarde, um ótimo sábado, primeiros minutos desta hora 1 com Imagine Dragons, Steady Swims e muito mais. Boa viagem se for na estrada, tenha um super fim de semana.

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mais One Direction, Niall Horan com Evan. Lá atrás juntámos Friendly Fire dos Linkin Park. Ao som da música, na sua rádio preferida, um bom início de tarde, tenha um excelente fim de semana. Agora fazemos play neste Too Sweet dos Ozzy. Depois vamos relembrar os Cranberries em Animal Instinct.

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Merece nota máxima este Die With A Smile. É Lady Gaga e Bruno Mars no cair do pano da hora 1 de Ao Som da Música. Ainda tempo para recebermos os Air Traffic, tema que nos vai conduzir até ao fecho da hora. Às 13 em ponto, a informação local e regional vai regressar à antena. Depois está convidado para a segunda hora desta edição. Continuo desse lado.

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1: 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São 13 horas. Boa tarde.
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4: A loja da Maior na Sertã, situada ao fundo da rua Cândido dos Reis, foi esta madrugada assaltada. Os assaltantes arrombaram a grade de segurança e partiram os vidros das portas que dão acesso ao estabelecimento. Segundo uma fonte da administração, neste momento ainda estão a fazer o levantamento dos estragos causados. As autoridades estiveram no local durante a madrugada e estão agora a proceder à investigação deste caso. Esta manhã, no local, ainda se faziam limpezas e era possível ver o ar de espanto dos populares que por ali passavam em se aperceberem do sucedido. A Alameda da Carvalha, na Sertã, vai receber no próximo dia 2 de outubro a comemoração do Dia Internacional do Idoso, este ano sob o tema Celebrar a Vida. A iniciativa é promovida pelo município da Sertã através do projeto

0: Conselho, que celebrem 50 anos de casamento, assinalando as tradicionais bodas de ouro, bem como aos centenários do Conselho, numa celebração que pretende reconhecer e valorizar histórias de vida e de dedicação. Refira-se que os casais que completem 50 anos de casamento entre setembro de 2025 e outubro deste ano devem informar a respectiva Junta ou União de Freguesias no momento da inscrição, de forma a poder integrar a homenagem às bodas de ouro. A partir das 13 horas terá lugar o almoço destinado a todos os participantes inscritos. Durante a tarde, a comemoração prossegue com o convívio, a música e a animação, finalizando com o tradicional lanche. Com esta iniciativa, o município da Sertã, através do CLDS 5G Sertã Envolve, volta a reunir a população sénior do concelho num dia dedicado a celebrar a vida, promovendo o convívio e valorizando as pessoas e as histórias que fazem parte da história e da identidade do concelho. Proença Nova viu aumentado o número de pontos de carregamento para viaturas elétricas. Como dá conta o município à imprensa, já se encontram operacionais os novos postos de carregamento no parque de estacionamento da Rua de Santa Cruz, em Proença Nova. A infraestrutura permite o carregamento simultâneo de 4 viaturas, contribuindo para uma mobilidade mais sustentável no concelho. Como descreve a autarquia, os equipamentos disponíveis incluem um posto rápido, com uma unidade com 2 tomadas de 120 kV, e um posto normal, uma unidade também com 2 tomadas, estas de 22 kV. Em Vila de Rei, o Lagar Municipal vai iniciar no próximo dia 13 de agosto a campanha deste ano, voltando a disponibilizar aos produtores as condições necessárias para a transformação da azeitona e produção de azeite. As marcações para a nova campanha terão início no próximo dia 28 de setembro, numa primeira fase exclusivamente destinada à Vila Regenças. Nesta primeira fase, as marcações deverão ser efetuadas presencialmente nas instalações do Lagar de Vila de Rei. Depois, a partir do dia 6 de outubro, as marcações vão ser abertas a todos os interessados, podendo a partir dessa data ser realizadas presencialmente ou então através de telemóvel. Situado na zona industrial do Souto, o Lagar de Vila de Rei tem capacidade para elaborar 2 mil quilos de azeitona por hora, apresentando todas as condições para efetuar os serviços de extração de azeite e respectivo embalamento, refere à autarquia de Vila de Rei. E o município de Góis promoveu, no âmbito das atividades de tempos livres, 2 sessões dedicadas aos jogos tradicionais, dirigidas às crianças do Agrupamento de Escolas de Góis e ainda do Centro Social Rocha Barros. As atividades decorreram no Pavilhão Ginásio Esportivo de Góis e proporcionaram aos participantes momentos de brincadeira, convívio e também de muita descoberta, através de jogos e atividades que integram a memória coletiva e também o património cultural. A primeira sessão, realizada na passada quarta-feira, contou com a participação de um grupo de crianças do Agrupamento de Escolas de Góis, que tiveram a oportunidade de experimentar diferentes brincadeiras tradicionais, num momento que conjugou a componente lúdica com a aprendizagem. Durante a passada quinta-feira, foi a vez das crianças do Centro Social Rocha Barros participarem na iniciativa. Esta atividade desafiou os mais novos a conhecer e a experimentar formas de brincar transmitidas ao longo de várias gerações, num ambiente marcado pela participação e também pela boa disposição. Para além de proporcionar uma alternativa de ocupação dos tempos livres, as sessões procuraram ainda aproximar as crianças de práticas associadas à cultura popular, valorizando assim os conhecimentos e as tradições que fazem parte da identidade das comunidades, revela a autarquia de Góis em nota à imprensa.
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14: Bom fim de semana, um ótimo sábado na companhia de Condestável, hora 2 de Ao Som da Música na sua rádio preferida. Bom almoço, por aqui pode sempre degustar a melhor banda sonora. Taylor Swift e Post Malone, próximos minutos com Fourth Time, depois a Vampire de Olivia Rodrigo.

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A poderosa voz de Benson Boone em Beautiful Things, nesta hora 2 de Ao Som da Música, a caminho das 14 horas. Um bom início de tarde deste sábado. Tenha um excelente fim de semana, sempre bem sintonizado na Contestável. Luís Capaldi é o próximo convidado. Fazemos play neste Forgive Me.

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0: música nova de Rose, chama-se Number One Girl. Lá atrás, Close Your Eyes, de Michael Bublé. Está assim completa a hora 2 de Ao Som da Música. Para os últimos cartuchos, ainda A Thousand Years, a versão de James Arthur. Depois das 14 horas, marcamos encontro para a terceira e última hora desta edição. Vai mesmo valer a pena continuar desse lado, na companhia da Contestável.
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um single intemporal, este Somebody That I Used To Know, o tema que deu a conhecer ao mundo a voz de Gautier. Terceira hora de Ao Som da Música, um ótimo sábado, um excelente fim de semana ao som da Contestável. The Script, próximos minutos com For The First Time, depois há Harry Styles e David Kutcher.

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0: No More, Running Away, um dos grandes sucessos dos Air Traffic, lá atrás Lonely Boy dos Black Keys. Hora 3 de Ao Som da Música, um ótimo sábado, um excelente fim de semana. Agora Lorde com Solar Power. Boa viagem se vai na estrada, fique connosco.
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Um grande sucesso da década de 90, este WhatsApp dos Farnham Blounts. Lá atrás relembramos The Reason dos Upastank. São os últimos cartuchos desta edição de Ao Som da Música para o fecho 21 Guns dos Green Day. Segue na emissão da Condestável mais uma hora de É Carioca, os melhores sons do Brasil, na companhia da Fernanda Branco. Uma ótima tarde, um excelente fim de semana. Eu regresso à antena mais logo, depois das 22 horas, com a sessão deste sábado de alta voltagem.

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1: Muito boa tarde, bom fim de semana, são 15 horas.
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0: Cláudia Leite e Sérgio Mendes. É com ele que abrimos aqui as hostes para mais um É Carioca. Seja bem-vindo. Estamos de volta com uma horinha que é sempre muito pouco para espremer aqui este suminho que temos a espremer nos próximos minutos sob a forma de notas musicais. A próxima convidada é Helena Dara, Telepatia. Bom fim de semana, boas férias ainda, será? Aproveita então e bom trabalho aqui na companhia da Contestável.
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0: Todos juntos em Salvador, Dida, a banda feminina, Léo Santana e também Marília Mendonça. Já estamos com 37 minutos depois das 3 da tarde e vamos a mais uma edição da nossa rubrica.
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0: Vou pro baile. Estávamos no belíssimo ano de 2018, quando foi lançado este verdadeiro hit do duo de brega funk Tchetchenko e a Loco, em parceria com o produtor GS, o rei do beat. Chama-se Gera Bactéria. Registos do videoclipe em 2018 e distribuição digital verdadeiramente consolidada com a ajuda de milhares e milhões até de visualizações. Mas vamos concretamente à história deste tema. Os jovens transformaram um canal de esgoto a céu aberto no Recife num bar improvisado para festas de brega funk. Ao som do êxito, Gera Bactéria. Nada mais apropriado. O local, denominado Ratos Bar, na comunidade Lemos Torres, na Ilha das Cobras, gerou grande impacto na internet devido à presença de água poluída e de ratos. Sim, era um esgoto mesmo. O fenómeno do Ratos Bar, portanto, era um ponto de encontro num canal no bairro de Casa Forte, na zona norte do Recife. As imagens mostram pessoas a dançar com água pelos gêmeos e música ao vivo. A banda sonora principal inclui precisamente este tema de dupla Tchetchenko e a Loco. Está preparado? Então, vamos gerar bactéria.

0: O vídeo tornou-se viral e também faz todo sentido, já que estamos a falar de bactérias, elas, enfim, também são virais, não é? Pronto. A notícia escrita pelo jornal Globo rezava assim: um grupo de amigos tornou-se viral na internet depois de fundar um bar dentro de um canal de esgoto no bairro de Casa Forte, na zona norte do Recife, com concertos ao vivo de MCs, DJs de brega funk. O Ratos Bar tem como mascotes cadeiras, bebidas e até ratos que dançam com os participantes nas festas de água suja. Existem vídeos a mostrar precisamente com detalhe tudo isto. Um dos vídeos que se tornou viral mais recentemente já acumulou mais de 1,4 milhões de visualizações, isto na altura, portanto já foi há 7 anos. Entre as atrações que já tocaram no Ribeiro estão Sheldon, MC Elvis, MC Cego, ok, e DJ Deb Lima, que não se aventuraram a entrar na água, mas estiveram lá. As festas decorrem sempre no canal da comunidade Lemos Torres, conhecida como Ilha das Cobras. Os participantes vêm de longe, até de outras cidades, para desfrutar de um som no canal de esgoto. O vídeo, que se tornou recentemente viral, mostra um grupo de pessoas dentro do ribeiro a rebolar, a dançar e a beber com água na altura da barriga da perna. Fora do canal está um DJ com mesa e equipamento de som. Na playlist do que toca é Gera Bactéria, um êxito da dupla Tchetchenko e a Louco, este último falecido, infelizmente, em 2024. Espero que não tenha nada a ver com a bactéria. Danilo Silva, criador de conteúdos à frente do grupo, contou ao Globo que a escolha do local inusitado não foi difícil. Isto porque ele e os amigos já costumavam frequentar o canal desde crianças. Já estávamos habituados a entrar naquela água desde crianças, só que com o brega funk em alta, do nada tivemos esta ideia para nos destacarmos. O primeiro vídeo que fizemos e publicámos a cantar uma música romântica foi um estouro. Não consigo imaginar algo que não fosse nada menos que um estouro. Uma música romântica, cantada, interpretada diretamente de um canal de esgoto. A ideia tornou-se viral e caiu nas graças do público. Percebe-se? Será que isto se percebe? Não sei, mas antropólogos e sociólogos um dia vão explicar-nos porque é que isto aconteceu. Mas, segundo Danilo, começou a enviar uma mensagem no Instagram e a pedir para ir conhecer o bar, o tal Bar dos Ratos. Depois de começar, muita gente ficou a querer ir, a pedir oportunidade para entrar no canal. A turma falava comigo: dá-me uma oportunidade de entrar no canal. Depois comecei a chamar pessoas de todo o lado, de Jaboatão, Olinda, Maria Farinha, é toda a gente a querer entrar no canal. Os encontros no Ratos Bar, o nome escolhido pelo estilo dos clientes e proprietário, segundo Danilo, não tem um dia específico porque depende da disponibilidade dos convidados. Pessoas que são convidadas para ir precisamente a uma festa num cano de esgoto. É disso que estamos a falar. No entanto, desde 30 de junho, quando foi gravado o primeiro vídeo, o criador de conteúdos acredita ter aberto o estabelecimento cerca de 30 vezes. Nós no Recife somos chamados de ratos devido ao estilo das roupas. Comecei a alugar as cadeiras de plástico num bar perto do local. Era tudo investimento. Eu alugava cadeiras e levava bebidas. Depois do vídeo se tornar viral, Danilo conta que a ideia passou a dividir opiniões. Há quem peça para tirar uma fotografia quando o reconhece na rua, mas também há quem o critique. Pronto. Na rua, toda a gente me conhece. Quando anda, a malta diz: onde estão os teus ratinhos? Foi um virar de oportunidade. Estou a tirar fotografias com a malta, mas há muita gente que critica. São várias opiniões. O nosso intuito é ter visibilidade e crescer na internet para um dia mudarmos de vida. Serem do esgoto e, quem sabe, ir parar um canal de Veneza, dos limpinhos, se ainda houver. Ora, a médica de saúde familiar e comunitária Fátima Nepomuceno explicou ao Globo os riscos de infecção que o contacto com a água dos canais pode provocar. Se a pessoa apresenta algum quadro febril, com vómito ou diarreia, a procura de um serviço médico é fundamental. A água dos canais está altamente contaminada, diz a médica, tem todas as bactérias eliminadas pelas fezes, como Escherichia coli, a salmonella, bactérias que produzem infecções intestinais graves. De acordo com a médica, com o contacto com a água existem grandes probabilidades das pessoas de alguma forma ingerirem o líquido e isto pode ocasionar graves problemas de saúde. Nada que impediu os artistas de hoje, Tchetchenko e a Louco, com este Gera Bactéria. a gerar aqui também alguma confusão mental nas nossas cabeças.
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0: Vou pro baile. E se dúvidas existirem sobre este conteúdo, é só pesquisar Gera Bactéria. Daqui a pouco vamos ter João.
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2: Muito boa tarde, são 4 horas, 3 nos Açores.
3: João Palhinha está em Portugal. O internacional português pode estar em vias de assinar com o Benfica. Duas medalhas para Portugal em contrarrelógio nos Jogos do Mediterrâneo. O ciclista português Tiago Antunes conquistou o ouro. Atenção a mais uma fraude. A administração fiscal alerta que há pessoas a receber chamadas telefónicas fraudulentas em nome do fisco.
2: São notícias para desenvolvermos já a seguir na edição das 4. Temperaturas a esta hora no Porto estão 23 graus. Lisboa está com 25. Em Faro estão 26. Em Coimbra, 27 graus. Nas Ilhas, Funchal com 26, Ponta Delgada com 23. Jornal das 4, a edição é da jornalista Inês Martins.
3: Ouro e bronze, duas medalhas para Portugal no contrarrelógio. O ciclista português Tiago Antunes sagrou-se campeão e conseguiu o primeiro ouro para Portugal em Taranto 2026. À RTP, Tiago Antunes disse que esta conquista é o resultado de todo o esforço durante a época.
4: É o reconhecimento de um grande trabalho, de uma grande época que fiz, e aqui o coroar de ganhar uma medalha olímpica, por assim dizer, é bastante bom, e representar o nosso país é incrível. Que aqui faz sentir muito calor, tornou o percurso bastante mais complicado, mas acho que a nossa expectativa era alta e conseguimos corresponder a isso.
3: Já Rafael Reis conquistou o bronze. O ciclista mostra-se orgulhoso com esta conquista do terceiro lugar no contrarrelógio.
5: É medalha de bronze, já conseguiu o ouro há 4 anos em Oran, no contrarrelógio, e agora consegui a medalha de bronze. Isto também para mim é bastante positivo, mas acho que para nós é um orgulho termos conseguido ficar os dois atletas no pódio.
3: Ouro e bronze para Portugal nos Jogos do Mediterrâneo em contrarrelógio. Atenção, pode receber chamadas telefónicas em nome do fisco, que são afinal uma fraude. A administração fiscal deixou o aviso hoje. Tratam-se de chamadas em que é pedido que se corrija uma suposta divergência na declaração de IRS. Cristina Borges.
6: Se receber uma mensagem do fisco a pedir para carregar numa tecla do seu telemóvel, não o faça. Se receber um e-mail da mesma proveniência a pedir para carregar em determinados links, não o faça. A autoridade tributária pede para ignorar estas mensagens porque são burla. O objetivo deste procedimento, chamado phishing, é obter o maior número de dados pessoais dos utilizadores. São ataques cibernéticos que utilizam mensagens de voz, chamadas telefónicas, com o intuito de obter o maior número de informação possível. Surge numa altura em que já

0: tem um animal, colocar o microchip. Depois também é importante registar todas as ninhadas, porque nós temos que perceber de onde é que vêm estes animais. Estes animais que são recolhidos pelas associações e pelos centros de recolha oficial, temos que perceber de onde é que eles vêm.
1: O bastonário da Ordem dos Médicos Veterinários defende ainda que deve ser obrigatória a esterilização para animais que não têm fim reprodutivo. A vítima mortal do ataque com espada numa escola na Suécia é uma aluna de 17 anos. O ataque aconteceu na sexta-feira e foi, entretanto, confirmado pela polícia sueca a identidade da vítima. Outros dois alunos ficaram gravemente feridos, um de 12 anos e outro de 17. Sabe-se também que o autor do ataque é um jovem de 18 anos que já foi detido. O presidente ucraniano disse que, numa reunião com o presidente francês, discutiu a escassez de sistemas de defesa antiaérea na Ucrânia. Nesse sentido, Volodymyr Zelensky disse na rede social Telegram que Emmanuel Macron prometeu acelerar a entrega de novos equipamentos franceses. Anteriormente, os diplomatas europeus tinham dito que não era expectável a chegada desse armamento à Ucrânia antes da primavera do próximo ano. Um jogador de futebol do Real Sport Clube morreu hoje durante um jogo treino com o Estrela da Amadora. Kevin Castro tinha 25 anos. O atleta sentiu-se mal aos 10 minutos de jogo que aconteceu na Malveira. Kevin Castro foi assistido por um médico do Estrela da Amadora no local, depois foi assistido pelo INEM e levado para o hospital. Acabou por falecer. João Palhinha está em Portugal, mas nega para já a transferência para o Benfica. À chegada ao aeroporto de Lisboa, o internacional português de 31 anos disse que não vem para assinar, para já, apenas para gozar 2 dias de folga.
2: Eu a seu tempo falarei, está bem? Ainda sou jogador do Bayern, eu regresso para vir estar com os meus filhos. Tenho 2 dias de folga, vim aproveitar com os meus filhos, domingo regresso para Munique, por enquanto sou jogador do Bayern.
1: João Palhinha tem sido a grande novela deste mercado. Pode regressar a Portugal ao fim de 4 temporadas, durante as quais representou o Fulham, o Tottenham e o Bayern de Munique. E a esta hora joga-se o Marítimo Académica de Viseu, encontro da terceira jornada da Liga. No estádio do Marítimo, no Funchal, está o repórter Nélio Freitas a acompanhar esta partida. Nélio, boa tarde, como está o marcador a esta hora?
3: Para já, a equipa que viajou de Viseu está na frente do marcador, vence por 1-0, porque venceu, marcou Clóvis aos 25 minutos. Ao fim de 3, tem vez. O Académico de Viseu teve 3 boas oportunidades, marcou à terceira. É um confronto que entre Marítimo e Académico de Viseu, que já não se encontravam há 38 anos para a Liga Portuguesa, para a principal Liga Portuguesa, já que na época passada foram rivais na segunda Liga, onde ambos acabaram por subir. Os madeirenses procuram nesta partida a terceira vitória em outras tantas jornadas, enquanto a equipa que viajou do centro do país ainda não venceu. Michel van der Gag não mexeu no 11, que venceu o Estoril, aliás, o Famalicão, na última jornada. Na baliza, Alfonso Pastor, Igor Julião, Rafael Fernandes, Ramon Correia, Paulo Henrique, Rodrigo Andrade, Daniel Alvides, Rafael Guzzo e lá na frente, Simo Boazedi e Adriano Busca. Nos variados apresentam-se com Everton na baliza, depois Rubinho, Nicolas Michelis, António Correia, Pedro Barcelos, André Seitil, Sofiane Caraman e lá na frente, Goi, João Guilherme e o inevitável André Clóvis, que marcou o único golo da partida aos 25 minutos num lançamento de linha lateral, com a defesa marítimista a ver jogar. O avançado do Viseu não perdoou, fez o golo inaugural. A partida está intensa, nunca há tolã, bola sempre a correr. O público agradece porque o jogo está bom e, como se diz aqui na Madeira, está bom ou está bonzinho. 0 para o Marítimo, 1 para o Académico, partida que leva para já 37 minutos, portanto, na primeira parte.
1: Reportagem de Nélio Freitas nesta partida Marítimo Académico de Viseu. O Académico está a ganhar por 1-0. O treinador do Porto admite que o Arouca, adversário do próximo jogo, está a passar por um bom momento. Na antevisão do jogo de amanhã, Francesco Farioli destaca o mérito do Arouca, que aparece em primeiro na Liga com 6 pontos.
4: They are in a very good moment. They are on top of the league.
5: Eles estão num momento muito bom, no topo da liga, com 2 vitórias e têm mais um golo marcado que nós. Ainda não sofreram golos e por isso temos de estar muito atentos na nossa melhor versão, com respeito pelo que estão a fazer.
1: O treinador do Arouca, Vasco Seabra, reconhece que vai ser um jogo difícil frente aos Dragões.
6: Jogo de dificuldade elevadíssima, excelente adversário, excelente ambiente. Nós estamos também confiantes e humildes sobre aquilo que nós somos enquanto equipa, enquanto identidade, portanto todos os predicados acredito para fazermos um bom jogo.
1: A partida entre o Porto e o Arouca joga-se amanhã à noite, mas antes há hoje Sporting Alverca, pode ouvir o relato aqui na Rádio Pública.

0: quando forem 8:30 da noite.
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1: Aqui está ela, Rita Vian. Gosto tanto deste Tua. Espero que também tenha gostado. É assim que nós começamos por cá, a Febre de Sábado à Tarde, a viajar aqui ao som da melhor música em português. É assim que vamos estar até às 5. Seguimos juntos, vamos a isso. Boa viagem para si. Votos de bom trabalho também, boas energias. A aproveitar o sol, que não está muito quentinho. Está bom, estão 29 graus em Cernache de Bonjardim, onde quer que se encontre, que seja também a temperatura certa para ouvir Mariana Pereira e À Toa. E aproveite bem o tempo.

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0: 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De volta à música com Latte, depois Ana Joyce, Evandro, Irina Barros e Aragão. Bom fim de semana.
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0: Muita gente a ficar particularmente emocional quando chegam os últimos dias de férias. É verdade. E cuidado com o destino escolhido. Um turista suíço de 26 anos foi condenado a um ano de prisão por insultar um evento religioso em Bali, na Indonésia. Luciane Zegraben partilhou um vídeo no Instagram em março a caminhar pelas ruas de Bali em direção a uma praia deserta, isto no dia do feriado de Nyepi, ou Dia do Silêncio. Neste dia, que é equivalente ao Ano Novo Balinês, os hindus em Bali fazem jejum, meditam, desligam aparelhos eletrónicos e ficam em casa. Há uma espécie de toque de recolher e as autoridades patrulham as ruas para garantir que não há carros ou pessoas, independentemente da religião que professem. Até mesmo o aeroporto fica fechado e o acesso à internet restrito. O homem foi detido nesse mesmo mês. Durante o julgamento, o juiz responsável afirmou que a atitude do turista ofendeu a população. O que o réu fez ofendeu o povo balinês, feriu a sua fé e provocou a indignação pública, disse. Lamento profundamente o que fiz e peço desculpas ao povo balinês, disse Zegraben, que afirmou que na altura não entendia a extensão das restrições do feriado. Anteriormente, outros turistas já foram detidos e deportados por violarem as regras do Nyepi. Portanto, dia do silêncio, até um dia interessante para todos praticarmos. Zero redes sociais, zero telemóveis e assim, silêncio, desfrutar da calma, ler, não ter de arrumar a casa, ficar assim mesmo, ser assim um dia não à moda de Bali, mas, portanto, importarmos a parte boa disto, portanto, termos assim um dia só para nós, para ficar em zen. Ora, de Bali, seguimos daqui a pouco para ouvir Landrick com Grandes Amores Não Acabam Juntos.
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0: DJ Télio com este bem zen. Espero que o fim de semana esteja a correr assim bem zen, zero preocupações, zero chatices e muito boa disposição sempre. DJ Télio, Mimi Cat e Landrick a fechar São Pedro com Paracetamol. Que não seja preciso. Só este que é bom, que é do bem.
1: Paracetamol não fez nada.
0: Venha daí para a próxima hora.
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1: 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Muito boa tarde, são 17 horas.
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Bruno Mars com este Risk It All. É verdade, há pessoas que arriscam tudo. Às vezes vale a pena, outras vezes nem por isso. Mas há notícias que deixam a sua marca e esta é de facto uma delas. Os Queens of the Stone Age lançaram a sua própria linha de apoio. Nas redes sociais o grupo explicou que este é um número para onde os fãs, os amigos e até os inimigos poderão ligar e comunicar as suas queixas, reclamações, lamentos, resmungos, desgostos e críticas, bem como qualquer julgamento de valor que queiram fazer. Não há nenhum queixume demasiado grande, nem nenhuma choraminguice demasiado pequena, acrescentaram. Por vezes as pessoas precisam de se queixar e os Queens of the Stone Age estão cá para os ouvir. E é muito engraçado porque, segundo o grupo, a chamada será sempre atendida por um outro ouvido. E eles escrevem ainda que ainda que não tenha sido oficialmente confirmado, espera-se que de quando em vez estas chamadas sejam atendidas por membros dos próprios Queens of the Stone Age. Que maravilha! Porque às vezes o que as pessoas precisam é mesmo de serem ouvidas. Agora, Jasper com Sadistic. Não vem assim muito a propósito, mas... Boa viagem para si, bom fim de semana.

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9: E agora, 28 minutos depois das 5 da tarde, notícias ainda da semana, na secção das más. Os MTV Video Music Awards removeram a categoria dedicada ao melhor vídeo rock. O rock deixa assim de ter uma categoria exclusivamente dedicada ao género 37 anos após a sua inclusão. De início, o prémio começou por ser entregue ao melhor vídeo heavy metal, com o nome da categoria a ser alterado com os anos para melhor vídeo metal hard rock ou melhor vídeo hard rock. Os artistas conotados com o rock vão concorrer a partir da edição de 2026, que está marcada a cerimónia para 27 de setembro. Vão concorrer então na categoria de melhor vídeo alternativo. Este ano os nomeados são os Jeez, Tame Impala, Olivia Rodrigo, Somber, No One Can, Machine Gun Kelly com Fred Durst e 21 Pilots. Mas fica esta verdade, que é o desaparecimento da palavra rock nos MTV Video Music Awards.

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0: Férias com tudo é que tem direito, e seja nadar, enfim, descansar na toalha, simplesmente aproveitar as belíssimas praias fluviais, as férias que entender que sejam possíveis. E o que importa mesmo é que esteja de saudinha boa para também poder aproveitá-las. Portanto, seja de férias, seja de trabalho, obrigada por estar aqui na companhia da Contestável. Ontem falamos da descoberta de um corpo dentro de uma mala que viria a ser uma boneca, mas operações policiais também bastante interessantes dão conta de outras coisas. Por exemplo, será um leão? Buscas na vizinha Espanha terminam sem resultados, mas com suspeita. Durou cerca de 24 horas, mas continua a ser um mistério. Nem a Guarda Civil, nem o Serviço de Proteção da Natureza conseguem esclarecer que criatura é que foi avistada pelo motorista que fazia entregas na zona. As únicas informações reveladas pelas autoridades foram as de que o motorista disse que viu um animal que identificou como um felino de grande porte, parecido com um leão. Inicialmente, as autoridades pensaram que o animal podia ter fugido do jardim zoológico Safari Fauna Aventura, em Hinojosa de San Vicente, mas o zoo não relatou qualquer desaparecimento. A Guarda Civil decidiu procurar outro animal, enfim, de quatro patas também, como este que tinha sido avistado. Neste caso, um cão de raça mastim tibetano, que pode atingir os 76 centímetros de comprimento e que tem um pelo denso e comprido. Com um detalhe interessante, é que à volta do pescoço o pelo forma uma espécie de juba. Por estranho que possa parecer, esta situação não é de facto inédita. Em agosto de 2013, também em Espanha, a Guardia Civil foi mobilizada depois de um cidadão ter visto um suposto gato preto de grande porte. Por outras palavras, uma possível pantera, depois de uma complexa operação de busca envolvendo gaiolas, câmaras de vigilância, enfim, apenas cães de grande porte foram relatados na área. Portanto, até agora, sem panteras, felizmente, sem leões à vista, são só cães grandes. E vamos fechar a hora, daqui a pouco temos informação.
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0: Bad Bunny, Ozuna e Nicky Jam neste Te Bote.

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1: Muito boa tarde, são 18 horas.
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1: Vamos à informação local, é uma edição do jornalista Luís Biscaia.
3: A loja da Maior na Sertã, situada ao fundo da rua Cândido dos Reis, foi esta madrugada assaltada. Os assaltantes arrombaram a grade de segurança e partiram os vidros das portas que dão acesso ao estabelecimento. Segundo uma fonte da administração, neste momento ainda estão a fazer o levantamento dos estragos causados. As autoridades estiveram no local durante a madrugada e estão agora a proceder à investigação deste caso. Esta manhã, no local, ainda se faziam limpezas e era possível ver o ar de espanto dos populares que por ali passavam em se aperceberem do sucedido. A Alameda da Carvalha, na Sertã, vai receber no próximo dia 2 de outubro a comemoração do Dia Internacional do Idoso, este ano sob o tema Celebrar a Vida. A iniciativa é promovida pelo município da Sertã através do projeto social CLDS 5G Sertã Envolve e vai reunir a população sénior do concelho num dia dedicado ao convívio, à celebração e também ao reconhecimento, refere a autarquia em nota à imprensa. A participação está sujeita à inscrição no valor de 7€, que deverá ser efetuada até ao dia 21 de setembro, nas juntas e uniões de freguesia do concelho. O programa do dia 2 de outubro inicia-se pelas 11 da manhã com a celebração da Eucaristia. Um dos momentos especiais da iniciativa será de seguida a homenagem aos casais do concelho que celebrem 50 anos de casamento, assinalando as tradicionais bodas de ouro, bem como aos centenários do concelho, numa celebração que pretende reconhecer e valorizar histórias de vida e de dedicação. Refira-se que os casais que completem 50 anos de casamento entre setembro de 2025 e outubro deste ano devem informar a respectiva junta ou união de freguesias no momento da inscrição, de forma a poder integrar a homenagem às bodas de ouro. A partir das 13 horas terá lugar o almoço destinado a todos os participantes inscritos. Durante a tarde a comemoração prossegue com o convívio, a música e a animação, finalizando com o tradicional lanche. Com esta iniciativa, o município da Sertã, através do CLDS 5G Sertã Envolve, volta a reunir a população sénior do concelho num dia dedicado a celebrar a vida, promovendo o convívio e valorizando as pessoas e as histórias que fazem parte da história e da identidade do concelho. Proença Nova viu aumentado o número de pontos de carregamento para viaturas elétricas. Como dá conta o município à imprensa, já se encontram operacionais os novos postos de carregamento no parque de estacionamento da Rua de Santa Cruz, em Proença Nova. A infraestrutura permite o carregamento simultâneo de 4 viaturas, contribuindo para uma mobilidade mais sustentável no concelho. Como descreve a autarquia, os equipamentos disponíveis incluem um posto rápido, com uma unidade com 2 tomadas de 120 kV, e um posto normal, uma unidade também com 2 tomadas, estas de 22 kV. Em Vila de Rei, o Lagar Municipal vai iniciar no próximo dia 13 de agosto a campanha deste ano, voltando a disponibilizar aos produtores as condições necessárias para a transformação da azeitona e produção de azeite. As marcações para a nova campanha terão início no próximo dia 28 de setembro, numa primeira fase exclusivamente destinada à Vila Regências. Nesta primeira fase, as marcações deverão ser efetuadas presencialmente nas instalações do Lagar de Vila de Rei. Depois, a partir do dia 6 de outubro, as marcações vão ser abertas a todos os interessados, podendo a partir dessa data ser realizadas presencialmente ou então através de telemóvel. Situado na zona industrial do Souto, o Lagar de Vila de Rei tem capacidade para elaborar 2 mil quilos de azeitona por hora, apresentando todas as condições para efetuar os serviços de extração de azeite e respectivo embalamento, refere à autarquia de Vila de Rei. E o município de Góis promoveu, no âmbito das atividades de tempos livres, duas sessões dedicadas aos jogos tradicionais, dirigidas às crianças do Agrupamento de Escolas de Góis e ainda do Centro Social Rocha Barros. As atividades decorreram no pavilhão Ginásio Esportivo de Góis e proporcionaram aos participantes momentos de brincadeira, convívio e também de muita descoberta, através de jogos e atividades que integram a memória coletiva e também o património cultural. A primeira sessão, realizada na passada quarta-feira, contou com a participação de um grupo de crianças do Agrupamento de Escolas de Góis, que tiveram a oportunidade de experimentar diferentes brincadeiras tradicionais, no momento que conjugou a componente lúdica com a aprendizagem. Durante a passada quinta-feira, foi a vez das crianças do Centro Social Rocha Barros participarem na iniciativa. Esta atividade desafiou os mais novos a conhecer e a experimentar formas de brincar transmitidas ao longo de várias gerações, num ambiente marcado pela participação e também pela boa disposição. Para além de proporcionar uma alternativa de ocupação dos tempos livres, as sessões

0: partir da tarde e possibilidade de ocorrência de trovoada. Também vento fraco a moderado, tornando-se por vezes forte nas terras altas a partir do fim da manhã. Serenaz Bom Jardim agora com 29 graus.
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4: Boa tarde, são 7 horas, 6 nos Açores.
5: A nadadora Camila Rebelo revalidou o título de campeã dos Jogos do Mediterrâneo nos 200 metros de costas. Já são 4 as medalhas conquistadas por Portugal nas provas de Taranto. 2 fogos estão a causar mais preocupação nesta altura. Um em Abrantes, mobiliza 14 meios aéreos. Outro em Santa Marta de Penaguião, que arde com intensidade na Serra do Marão. O Canadá vai retaliar as novas tarifas norte-americanas. O primeiro-ministro canadiano anunciou a imposição de taxas alfandegárias sobre produtos como o aço, equipamentos eletrónicos e produtos lácteos.
4: São os grandes títulos da atualidade, notícias que vão ter desenvolvimento já a seguir na edição das 7. Neste final de tarde, no Porto estão 21 graus, Lisboa e Coimbra 23, Faro 24, no Funchal estão 25 graus, em Ponta Delgada 22. Jornal das 7, a edição é de Inês Martins.
5: O incêndio em Abrantes, na localidade de Mouriscas, precisou de um reforço de meios que está a chegar neste momento ao terreno. Em declarações à RTP Antena 1, há momentos, o comandante da sub-região de Médio Tejo, David Lobato, disse à jornalista Paula Verão que o fogo já mobiliza 14 meios aéreos.
6: Os meios que foram pedidos início estão a chegar. Nós já temos os meios mobilizados há muito tempo, só que os meios que vêm de Lisboa, que vêm de Castelo Branco, que vêm de Porto Alegre, só começam a chegar agora nestes momentos, não é? Por isso é que agora começam a pensar a incrementar, que é os meios que estão a chegar ao teatro de operações.
7: E neste momento, quais são os meios que têm no terreno?
6: Neste momento estamos com 370 operacionais, na sua grande maioria bombeiros, 115 veículos e 14 meios aéreos. O incêndio neste momento desenvolve-se todo em perímetro florestal, não temos pontos sensíveis, não há habitações em risco, não há população em risco, mas neste momento é um incêndio que desenvolve-se com grande intensidade, as condições meteorológicas também não estão favoráveis, estamos com algum vento no local, a orografia também não é uma orografia fácil, com muitos pontos elevados, não é?
7: Há muito combustível.
6: Sim, é um perímetro florestal na sua totalidade, estamos a falar de pinhal, eucalipto e portanto temos aqui alguma dificuldade de conseguir conter o incêndio, mas os meios estão-se a pré-posicionar nos pontos-chaves e nas janelas de oportunidade que temos para conseguirmos debelar. É expectável que até final do dia, leia-se antes de passarmos para o novo dia, consigamos ter um incêndio em resolução.
5: Este incêndio começou pouco depois das 3 da tarde na localidade de Mouriscas e em Santa Marta de Penaguião, no distrito de Vila Real, há um incêndio com 2 frentes ativas que concentra mais de 100 operacionais e 5 meios aéreos. O comandante da sub-região do Douro, Miguel Fonseca, explica que a frente que está a dar mais trabalho é na Serra do Marão.
8: Neste momento nós temos 2 frentes ativas, se bem que uma delas já está aceder aos meios, que era particular a frente que se deu prioridade pelo facto de estar na proximidade de duas populações. Neste momento está a evoluir bastante favoravelmente os trabalhos nessa frente, e temos outra frente ainda a arder com intensidade, que é que está neste momento a subir para as encostas da Serra do Marão, que não tem qualquer aldeia nas proximidades. Estamos neste momento está a ser trabalhada com meios terrestres e com o apoio dos meios aéreos.
7: E quantos elementos é que tem no terreno?
8: Nós temos 126 operacionais, apoiados por 5 meios aéreos e 37 veículos.
7: E à noite também tem previsão de alguma umidade, baixa temperatura?
8: À noite vai entrar bastante umidade, baixa temperatura, o que vai ser benéfico. Isso só por si já é efetivamente um aspecto positivo.
7: Claro.
8: Mas não invalida que tem que efetivamente ser consolidado esse trabalho, e por isso esperamos que vá ser uma noite bastante longa.
5: O incêndio não ameaça para já habitações. Os trabalhos na frente mais próxima de uma aldeia estão a evoluir favoravelmente. Valem ouro as braçadas de Camila Rebelo. A nadadora portuguesa de 23 anos revalidou hoje o título de campeã dos Jogos do Mediterrâneo nos 200 metros de costas. Camila Rebelo conquistou assim a quarta medalha para a missão portuguesa em Taranto. Antes, também a nadadora Francisca Martins conseguiu o primeiro lugar na prova dos 400 metros livres. Francisca Martins, de 23 anos, venceu a final em 4 minutos e 9 segundos. O enviado especial da RTP à Itália, Eduardo Pestana, acompanhou ambas as conquistas portuguesas na natação.
9: Duas medalhas de ouro na natação. Ouro nos 400 metros livres para Francisca Martins. Ouro também nos 200 metros costas para Camila Rebelo. Recordo que Camila Rebelo venceu há 4 anos nesta distância, e também nos 100 metros costas em Oran, na Argélia. Por isso, Portugal fecha este sábado com 4 medalhas, 3 de ouro e 1 de bronze.
5: E primeiro foi no contrarrelógio. Portugal conseguiu 2 lugares no pódio, o ouro e o bronze. O ciclista português Tiago Antunes sagrou-se campeão no contrarrelógio. Já Rafael Reis conquistou então o bronze. Já lá vão 4 medalhas para Portugal. O bastonário da Ordem dos Advogados denuncia a falta de condições na AIMA, Agência para a Integração, Migrações e Asilo dos Anjos. À RTP Antena, o bastonário João Massano disse que atualmente a falta de condições, como assistências filas à porta da AIMA, prejudicam o trabalho dos advogados que chegam a ir de madrugada para a porta.
10: Mas estamos a falar de pessoas que essencialmente vão ter que ir de madrugada para a AIMA só para consultar processos. Ou seja, não estamos a falar de praticar qualquer ato. As pessoas estão de madrugada à porta da AIMA para poderem ver os processos dos seus clientes. E isso obviamente não nos parece que seja digno, nem que faça sentido nos tempos que correm, não é? Tanta digitalização e...
5: O bastonário da Ordem dos Advogados disse à jornalista Cristina Borges que é preciso investir numa plataforma online que permita...

0: por isso não é possível fazer uma consulta online dos processos, que no fundo só essa consulta libertaria a AIMA da pressão que é naturalmente exercida pelos advogados, porque a pressão no sentido de terem que os atender.
1: João Massano disse que vai falar com responsáveis da AIMA porque diz que a advocacia não pode esperar à porta e muito menos de quem dela precisa. Também a RTP Antena 1 já pediu esclarecimentos à Agência para a Integração, Migrações e Asilo. As reformas em Portugal são sagradas, diz o Presidente da República. Em Viana do Castelo, António José Seguro foi questionado pelos jornalistas sobre se está prevista alguma alteração à lei depois de ter sido abordado por um reformado na rua. O Presidente lembrou que quaisquer alterações competem ao Parlamento ou ao Governo.
2: Como sabe, isso compete ao Parlamento ou compete ao Governo. Agora as reformas em Portugal são sagradas.
1: O único assunto da atualidade comentado pelo Presidente da República nas festas da Nossa Senhora da Agonia foi as reformas. De resto, António José Seguro limitou-se a falar das festas em Viana do Castelo. O Canadá vai retaliar as novas tarifas norte-americanas. O primeiro-ministro canadiano, Mark Carney, anunciou há pouco a imposição de taxas alfandegárias sobre o aço, equipamentos eletrónicos e produtos lácteos comprados aos Estados Unidos a partir de 8 de setembro. Em conferência de imprensa, Mark Carney garantiu que o Canadá tentou negociar um acordo justo.
3: O Canadá apresentou propostas para garantir um acordo justo e abrangente que servisse os melhores interesses dos canadianos. Estávamos dispostos a eliminar as restantes tarifas de retaliação sobre os setores estratégicos, em particular o aço, o alumínio e os automóveis, caso os Estados Unidos reduzissem substancialmente as suas tarifas para níveis que tornassem economicamente viável a exportação de empresas canadianas para o mercado americano. Em troca de um acordo justo, íamos incentivar as nossas províncias a recolocar as bebidas alcoólicas norte-americanas nas prateleiras e adotaríamos medidas administrativas para proteger o sistema de gestão da oferta sem alterar o sistema em si, as cotas dos Estados Unidos ou as tarifas aplicáveis. Havia limites para o que faríamos. Não estávamos dispostos a comprometer a soberania do Canadá nem a prejudicar as nossas principais indústrias.
1: E o comentador da RTP Antena 1 para Assuntos Internacionais, Filipe Vasconcelos Romão, considera que o Canadá está a fazer uso do facto de os Estados Unidos também precisarem deles.
4: O que o Canadá está neste momento é fazer uso de uma posição de um país de quem, em parte, os Estados Unidos dependem em alguns setores, sobretudo em função da enorme fronteira que partilham e dessa proximidade com essa fronteira, fazer com que haja uma interdependência entre os dois mercados, fruto dessa relação que existe e de estarmos a falar de dois países desenvolvidos, dois países que intercambiam uma série de bens e de serviços com um foco amplo, sobretudo em matéria energética. Por outro lado, o primeiro-ministro canadiano sente-se mais à vontade para avançar com esta retaliação, porque de facto Trump tem demonstrado ser bastante oscilante ao longo deste seu segundo mandato no que diz respeito a tarifas.
1: As medidas de retaliação do Canadá entram em vigor a partir de 8 de setembro. Arrancou há pouco o Estoril-Rio Ave, ambas as equipas procuram a primeira vitória na Primeira Liga. Em direto da Moreira está o repórter Eduardo Gonçalves. Eduardo, que resultado mostra o marcador?
5: Para já mostra que o Rio Ave está a vencer aqui no terreno do Estoril por 1-0, um golo obtido aos 16 minutos por Bleza Júnior de cabeça depois de um cruzamento milimétrico de Bezerra que apanhou ali em falso a defesa do Estoril e portanto o Rio Ave a partir dos 16 minutos da primeira parte a tomar a dianteira no marcador. No início do jogo o Estoril começou até melhor a tentar demonstrar que queria a iniciativa do jogo, acercou-se por duas vezes da baliza do Rio Ave, mas a partir daí a formação de Vila do Conde sempre no controlo das operações e mais ainda depois que conseguiu o seu golo, muito assertiva no setor defensivo, com um meio campo muito bem povoado e a conseguir levar a carta à Garcia, pelo menos até agora. Já estamos então na segunda parte desta partida, 7 minutos e meio, é Estoril 0, Rio Ave 1.
1: Reportagem de Eduardo Gonçalves na partida Estoril-Rio Ave. O Rio Ave que ganha por 1-0. E já houve outra partida esta tarde. Marítimo e Académico de Viseu ficaram empatados 2-2. E hoje ainda há Sporting-Alverca.

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0: Susan Vega e Recordação Luca. Estamos com 20 minutos depois das 7, é já a última hora da nossa febre de sábado à tarde. Boa viagem para si, bom fim de semana, por cá até às 8, é com o apoio da marca Aqui é Fresco.
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0: 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Agora, Led Zeppelin.

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0: Marillion com este Kaylee. Já estamos com 21 minutos para as 8. 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
0: 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Agora temos Supertramp. Recordamos este Breakfast in America.

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0: Ryan McFadden. 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Até às 8, já sabes, estamos numa oferta da Soprei e da marca Aqui é Fresco.
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0: Muito boa tarde, são 20 horas.
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0: Bárbara Bandeira, seguimos em frente já para dar lugar à primeira participação. Olá, muito boa tarde.
1: Boa tarde, princesa. O seu camisola amarela.
0: É verdade. Quitéria, habituada a fechar a porta, hoje abre.
1: Exatamente.
0: Bem-vinda. Vamos à frase.
1: A publicidade é a alma do negócio. Eu faço a publicidade no rádio contestável, que é um bom investimento para dedicar aos netinhos, filhos e marido, à Fernandinha e os seus pais, mas não esquecendo os seus coleguinhas todos. António Manuel da Marinha Grande, Manuel Ramos de Vila Velha, Rosarinha Bento de Eves, Joaquina Dias do Gavião, Claudina das Arreciadas, a Jorgina Doutra Magal, as melhores dela e da família, e que esteja tudo bem, Arturo Costa do Cano, Cosete do Casal de Águas do Verão, Leonor de Ancião, Joaquim Marques da Foz do Cobrão, Lourinho Simitra de Alcaíns, João Gerinhas do Ledo, Paulo de Valhaço, António Cravo Tomar, Luciana, Tala da Codiceira, Adília do Coço, Manuel Raul do Coço, Duarte Gomes de Santarém, a Nina da Roda, o Parede das Aradas,

0: Es un beijinho para todos, um bom jantar que ainda não jantou. As rápidas melhoras dos doentes e parabéns que a fizeram antes. Para a Fernandinha, uma beijoca para si e para os seus pais. Um bom jantarinho e tudo bom e até à próxima.
1: Muito obrigada, beijinhos. Tudo a correr bem até segunda. Beijinho.

0: capital da Bulgária. Vamos novamente ao telefone. Olá, muito boa tarde.
1: Boa tarde, menina Fernanda.
0: Olá, viva. Manuel Raul no curso. Vamos à frase. O rádio muito alto.
1: A publicidade é alma no negócio e vista a rádio como estábulo que é um bom investimento.
0: Jorge Ferreira.
1: Para dedicar a si e aos seus pais e ao resto da vossa equipa, a Maria Adília, a Natália da Corteceira, a Jorgina de Termagal, o Luciano de Torres Vargas, ao Pós-Anuar Bolhaço, o Manuel Ramos, Vila Beia de Rojas, João Girinhas, Carlos Dias, Torres Vedra, Eduardo Gomes, Santarém, Quitéria Bem-Crença, Maria Leonor de Ancião, Maria do Rosário de Porença Nova, e Maria do Rosário e o Sr. Reis da Sertã, António Crabo de Mar, Nina de Rosas, Pedro Miguel da Comenda, e para o resto do auditório, e até outra oportunidade. Muito obrigado.
0: Até segunda. Tenha uma
1: até
0: boa
1: segunda,
0: noite.
1: Possivelmente.
0: Tudo bom.

0: confortável.
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0: eram os Napa. Vamos novamente ao telefone. Olá, muito boa noite.
1: Boa noite, dona Fernanda, como está?
0: Bem, obrigada. João Geirinhas é um ledo, bem-vindo, vamos à frase.
1: Muito obrigado. A publicidade é a alma do negócio e isto é publicidade na rádio quando sabe que é sempre o melhor investimento.
0: E os Diabo na Cruz?
1: Para sair para toda a sua família, com o voto de boa noite de sábado, um bom fim de semana. Para todos os que trabalham na rádio quando sabem, e hoje vai para toda a minha lista que eu costumo nomear, eles sabem quem é. A todos agradeço e retribuir com vocês. Boa noite, um bom fim de semana. E para a dona Fernanda, um beijinho, um bom fim de semana. E até para a semana, muito obrigado.
0: Tudo a correr bem, saúde.
1: Igualmente, beijinhos.
0: Tudo bom.

0: E vamos novamente ao telefone. Olá, muito boa noite.
1: Boa noite, Fernandinha.
0: Muito boa noite, Silvina de Aradas. Bem-vinda.
1: É que a Silvina das Aradas está a falar.
0: Exatamente, é a própria. Acha que me ia esquecer?
1: Agora já me lembrou o nome, é Ângela.
0: É Ângela.
1: É pai Ângela que faz 2 anos.
0: Ah, muito bem. Já conseguiu chegar ao nome. Estava debaixo da língua, eu estava a ver daqui.
1: Estava debaixo da língua, mas já cá chegou, já cá chegou.
0: Quer dizer a frase, Silvina?
1: A frase.
0: De participação.
1: A publicidade é a alma do negócio, faço a publicidade na rádio como estava, que é um bom estimulante.
0: Uma proeza única. A Silvina, finalmente aqui no Em Linha Consigo comigo. Já tinha saudades. Seja então bem-vinda. Então é para dedicar à Ângela, que é a sua
1: neta.
0: Exatamente. Então muitos parabéns para a Ângela.
1: E para a mãe, e para a sobrinha que foi ontem também, para a Tatiana que foi ontem anos.
0: Muito bem.
1: Para o pai, para o cunhado, e para a minha filha, e para o meu gerro, e para os meus filhos, para todos. Pronto, um beijinho para todos que me sejam a ouvir.
0: E para todos os que lhe digam também, não é?
1: Pois,
0: exatamente.
1: Um beijinho para todos.
0: Aproveitar esta oportunidade. Um beijinho, Silvina, uma boa noite.
1: Boa noite.
0: Saúde. Beijinhos, tudo bom.

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0: Era Beatriz Pessoa, vamos novamente ao telefone. Olá, muito boa noite.
1: Olá, Nandinha, muito boa noite.
0: Bem-vinda, Maria Leonora em Ancião. Vamos à frase.
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0: E agora temos Amado Batista, para quem?
1: Olhe, para todos os meus amiguinhos, para todos e todos os ouvintes que estão em sintonia com esta rádio, mas vai especialmente, já não a ouvi há tanto tempo, para a Dona Silvina das Aradas, uma beijoca do tamanho do mundo para ela. E para a Nandinha, bom fim de semana e muito obrigada.
0: Um grande beijinho também. Tudo bom? Até segunda.
1: Até beijinhos. Segunda, se Deus quiser, Nandinha.

0: E já estamos na última participação. Olá, boa noite.
1: Boa noite, minha Fernanda.
0: Olá, António Costa, em Brejo de Cima. Vamos à frase.
1: A publicidade é algo de nós, faz a publicidade agora incontestável.
0: Fora de horas, predicar?
1: Para vocês aí, para o senhor ter que tomar, por não havia um trabalho.
0: Ah, e o rádio tão alto, meu Deus.
1: Da maioria da Recheada, da maioria da Neira Serra, 5 km para uma. Paulo, para o
0: Sr. Carlos Davi. Muito bem, tenham uma ótima noite. Bom fim de semana.
1: Igualmente, obrigado.
0: Beijinhos, tudo bom.

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1: 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Muito boa noite, são 21 horas. 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Agora a informação local é uma edição do jornalista Luís Biscaia.
3: A loja da Mel na Sertã, situada ao fundo da rua Cândido dos Reis, foi esta madrugada assaltada. Os assaltantes arrombaram a grade de segurança e partiram os vidros das portas que dão acesso ao estabelecimento. Segundo uma fonte da administração, neste momento ainda estão a fazer o levantamento dos estragos causados. As autoridades estiveram no local durante a madrugada e estão agora a proceder à investigação deste caso. Esta manhã, no local, ainda se faziam limpezas e era possível ver o ar de espanto dos populares que por ali passavam em se aperceberem do sucedido. A Alameda da Carvalha, na Sertã, vai receber no próximo dia 2 de outubro a comemoração do Dia Internacional do Idoso, este ano sob o tema Celebrar a Vida. A iniciativa é promovida pelo município da Sertã através do projeto social CLDS 5G Sertã Envolve e vai reunir a população sénior do concelho num dia dedicado ao convívio, à celebração e também ao reconhecimento, refere a autarquia em nota à imprensa. A participação está sujeita à inscrição no valor de 7 euros que deverá ser efetuada até ao dia 21 de setembro, nas juntas e uniões de freguesia do concelho. O programa do dia 2 de outubro inicia-se pelas 11 da manhã com a celebração da Eucaristia. Um dos momentos especiais da iniciativa será de seguida a homenagem aos casais do concelho que celebrem 50 anos de casamento, assinalando as tradicionais bodas de ouro, bem como aos centenários do concelho, numa celebração que pretende reconhecer e valorizar histórias de vida e de dedicação. Refira-se que os casais que completem 50 anos de casamento entre setembro de 2025 e outubro deste ano devem informar a respectiva junta ou união de freguesias no momento da inscrição, de forma a poder integrar a homenagem às bodas de ouro. A partir das 13 horas terá lugar o almoço destinado a todos os participantes inscritos. Durante a tarde a comemoração prossegue com o convívio, a música e a animação, finalizando com o tradicional lanche. Com esta iniciativa, o município da Sertã, através do CLDS 5G Sertã Envolve, volta a reunir a população sénior do concelho num dia dedicado a celebrar a vida, promovendo o convívio e valorizando as pessoas e as histórias que fazem parte da história e da identidade do concelho. Proença Nova viu aumentado o número de pontos de carregamento para viaturas elétricas. Como dá conta o município à imprensa, já se encontram operacionais os novos postos de carregamento no parque de estacionamento da Rua de Santa Cruz, em Proença Nova. A infraestrutura permite o carregamento simultâneo de 4 viaturas, contribuindo para uma mobilidade mais sustentável no concelho. Como descreve a autarquia, os equipamentos disponíveis incluem um posto rápido com uma unidade com 2 tomadas de 120 kV, e um posto normal, uma unidade também com duas tomadas, esta de 22 kV. Em Vila de Rei, o Lagar Municipal vai iniciar no próximo dia 13 de agosto a campanha deste ano, voltando a disponibilizar aos produtores as condições necessárias para a transformação da azeitona e produção de azeite. As marcações para a nova campanha terão início no próximo dia 28 de setembro, numa primeira fase exclusivamente destinada à Vila Regenças. Nesta primeira fase, as marcações deverão ser efetuadas presencialmente nas instalações do Lagar de Vila de Rei. Depois, a partir do dia 6 de outubro, as marcações vão ser abertas a todos os interessados, podendo a partir dessa data ser realizadas presencialmente ou então através de telemóvel. Situado na zona industrial do Souto, o Lagar de Vila de Rei tem capacidade para elaborar 2 mil quilos de azeitona por hora, apresentando todas as condições para efetuar os serviços de extração de azeite e respectivo embalamento, refere à autarquia de Vila de Rei. E o município de Góis promoveu, no âmbito das atividades de tempos livres, duas sessões dedicadas aos jogos tradicionais, dirigidas às crianças do Agrupamento de Escolas de Góis e ainda do Centro Social Rocha Barros. As atividades decorreram no pavilhão Ginásio Esportivo de Góis e proporcionaram aos participantes momentos de brincadeira, convívio e também de muita descoberta, através de jogos e atividades que integram a memória coletiva e também o património cultural. A primeira sessão, realizada na passada quarta-feira, contou com a participação de um grupo de crianças do Agrupamento de Escolas de Góis, que tiveram a oportunidade de experimentar diferentes brincadeiras tradicionais, num momento que conjugou a componente lúdica com a aprendizagem. Durante a passada quinta-feira, foi a vez das crianças do Centro Social Rocha Barros participarem na iniciativa. Esta atividade desafiou os mais novos a conhecer e a experimentar formas de brincar transmitidas ao longo de várias gerações, num ambiente marcado pela participação e também pela boa disposição. Para além de proporcionar uma alternativa de ocupação dos tempos livres, as sessões procuraram ainda aproximar as crianças de práticas associadas à cultura popular, valorizando assim os conhecimentos e as tradições que fazem parte da identidade das comunidades, refere a autarquia de Góis em nota à imprensa.
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1: Previsão do tempo para amanhã domingo: céu em geral muito nublado, aguaceiros mais intensos e frequentes a partir da tarde, com possibilidade de ocorrência de trovoada. Também vento fraco a moderado, tornando-se por vezes forte nas terras altas a partir do fim da manhã. Cenas de Bonjardim com 23 graus. Tenham uma boa noite, bom fim de semana.
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3: Reconquista.
4: O jornal Reconquista escreve em letras garrafais Lourissal do Campo, uma freguesia que resiste e se transforma. Púrpura na cor quinzelia de vizinhos entrega às autoridades. Pela Sertã, jovens missionários ajudam na comunidade. Sobre a edição 2027 é possível ler Castelo Branco recebe Open Sounds and Digital Art. O semanário destaca ainda Medical do Castrense e escreve Sofia Mourão, selecionada para o Health Parliament. O jornal escreve ainda Escudeira vai ter um rally em Danha. Sobre o nuclear, o governo espanhol prolonga a vida de Almaraz. No futebol, Benfica e Castelo Branco começa temporada com vitória.
3: Gazeta do Interior.
4: O jornal Gazeta do Interior destaca novas 7 maravilhas de Portugal e escreve Jardim do Paço e Setúbal Celas continuam na corrida. Por Castelo Branco, o miradouro de São Gênes fechado gera críticas e explicações. A imprensa nova, campo arqueológico centra atenções na Igreja Velha do Poralo. Por Idenha Nova, Rio Erges é alvo de intervenção. O semanário destaca ainda acidente, tragédia na estrada em Cebolais de Cima.
3: Jornal do Fundão.
4: O Jornal do Fundão destaca a reportagem e escreve Nascem novos sonhos em duas casas antigas. Por Castelo Branco, a Biblioteca Municipal vai ser requalificada e em Almaraz, Beira Baixa pede explicações sobre central nuclear.
3: Tribuna Desportiva.
4: O Jornal Tribuna Desportiva destaca o Sporting Clube de Covilhã e vitória de Cernache na Liga 3 e escreve Aceita-se empate no jogo em que houve algumas oportunidades, mas em que os guarda-redes foram mesmo as figuras principais. No futebol nacional, o Benfica e Castelo Branco venceu e o Sertanense Futebol Clube empatou na jornada inaugural. No atletismo, o semanário salienta Francisco dos Santos, presidente da direção da Associação de Atletismo de Castelo Branco, em entrevista. Com a remodelação da pista da Covilhã, vamos ter competições nacionais. O semanário destaca ainda entrevistas, confiança no arranque dos trabalhos para o Clube Académico do Fundão e Clube Desportivo de Alcanhães.
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Bem-vindos a mais um Espaço Regional. 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

0: Com a vinda de 4 médicos para o Centro de Saúde da Sertã, ficam apenas pequenas franjas da sociedade ainda sem médico de família. A garantia foi deixada na última Assembleia Municipal Extraordinária que teve lugar na passada semana. No que ainda se refere à tempestade Christine, a Câmara Municipal da Sertã está preocupada com o montante que terá de assumir caso o Governo só assuma 60% das despesas contabilizadas. Na cultura, destaque para o encerramento do Raízes Folk Fest, que teve lugar no passado domingo. Estes e outros assuntos em destaque já a seguir.
1: Com exceção do Serviço de Atendimento Permanente, a saúde no Conselho da Sertã respira agora de alívio. A chegada de 4 novos médicos permitiu que cerca de 7 mil utentes voltassem a ter médico de família. Resta ainda uma fatia residual de população sem profissional alocado, mas a expectativa é que a situação fique resolvida em breve. Carlos Miranda, presidente da Câmara Municipal da Sertã, é hoje um autarca mais tranquilo perante a escassez de resposta central. O município acabou por se substituir ao governo, criando um pacote de incentivos para atrair profissionais de saúde para o concelho. A estratégia deu frutos e, após vários anos com concursos desertos, a aprovação do Regulamento Municipal de Incentivo à Captação de Médicos permitiu preencher rapidamente as vagas disponíveis. O balanço foi feito pelo próprio autarca durante a sessão extraordinária da Assembleia Municipal, realizada a 14 de agosto.
2: Nos anos anteriores, esse concurso ficou sempre deserto. E este ano, como nós já tínhamos o regulamento em marcha e já tinha sido aprovado até na Câmara Municipal, nós fizemos alguma divulgação deste regulamento em canais próprios, falámos inclusivamente também com alguns médicos e verificou-se então, finalmente, que tivemos concorrentes para as 3 vagas que estavam aqui em concurso na Sertã. Aliás, até posso dizer que tivemos mais do que 3 concorrentes. Portanto, desta vez até ficaram alguns à porta. E depois tivemos também uma médica que entrou a partir de um processo de mobilidade interna. 4 médicos de família é muita coisa. Corresponde a cerca de mais de 7 mil utentes que não tinham médico de família e que agora têm.
1: Além do apoio financeiro fixado no regulamento, a autarquia disponibiliza também alojamento aos clínicos que prestam serviço no concelho. Com esta intervenção, o município procura reparar o que considera ser uma injustiça do país para com a classe médica.
2: E quando nós nos questionamos porque é que os médicos vão para o privado, porque é que os médicos vão para o estrangeiro, é porque os melhores alunos do país, ao fim de 23 anos de sacrifício, trabalho intensivo, são contemplados com um vencimento que, do meu ponto de vista, não está ajustado àquilo que é a sua qualidade intelectual e àquilo que é a sua formação. E, sobretudo, quando um médico, um jovem, decide sair de Lisboa, de Coimbra ou do Porto para vir para a Sertã, a situação ainda é mais complicada, porque tem que pagar transportes, alojamento na Sertã, etc, etc, etc. Portanto, qual é o incentivo, o vencimento que se tem, sobretudo no início de carreira, para que o médico saia da sua cidade, onde teve a sua formação, e venha trabalhar para o interior? É nenhum. E daí que eu diga que isto que a Câmara Municipal está a fazer é, no fundo, tentar pagar aos médicos aquilo que lhes é devido. Tentar reparar essa injustiça que o país faz relativamente aos médicos.
1: Carlos Miranda admitiu que a autarquia resistiu inicialmente a assumir esta responsabilidade por entender que não se trata de uma competência municipal. Contudo, perante a urgência e o risco de um déficit assistencial grave no concelho, a medida tornou-se inevitável. Após meses de trabalho e negociação, os resultados estão à vista e o presidente da Câmara não esconde a satisfação.
2: Não posso deixar hoje de manifestar aqui a minha satisfação pelo facto desta estratégia ter resultado. Eu posso-vos dizer que andamos a trabalhar nisto há muito tempo, pensámos noutras alternativas, mas quisemos ir realmente àquilo que interessa. E aquilo que interessa é que nós na Sertã não tínhamos médicos de família, era esse o problema que nós tínhamos que resolver. E, portanto, está resolvido neste momento. Agora vamos cumprir a nossa parte, que é pagar aos médicos aquilo que está contemplado no regulamento. Nós temos neste momento 8 médicos que já fizeram a sua candidatura a este regulamento, incluindo os 4 médicos que estão de novo e outros que já cá estavam, porque nós entendemos que não faria sentido, seria também uma tremenda injustiça se nós deixássemos de fora aqueles que já cá estavam e que, no fundo, estiveram a aguentar o barco em circunstâncias muito difíceis. Portanto, este regulamento abrange todos.
1: Com os clínicos já em funções, decorrem agora os procedimentos mais burocráticos para consolidar o processo. De referir ainda que a quarta revisão orçamental, levada à votação na mesma Assembleia Municipal para alocar as verbas destinadas a este apoio aos médicos do Centro de Saúde da Sertã, foi aprovada por unanimidade. A verba anual ronda os 200 mil euros.
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0: Quando da passagem da tempestade, Christine, como acontece sempre que há catástrofes, são anunciados apoios e verbas para reparar tudo. Com o passar dos meses, essas intenções começam a tornar-se escassas e as promessas não passam disso mesmo. Neste momento, a preocupação do autarca da Sertã é que o Fundo de Emergência Municipal, criado pelo Governo, vai ficar muito aquém das perspectivas criadas, disse em exclusivo à Rádio Condestável Carlos Miranda, Presidente da Câmara Municipal da Sertã.
11: Estamos aqui com esta situação muito preocupante para nós, que de facto aquilo que está previsto através do Fundo de Emergência Municipal para a reparação dos prejuízos da tempestade Christine e para a compensação dos municípios pelas obras que já fizeram e por aquilo que têm ainda a fazer, que estamos a falar de milhões de euros de obras, aquilo que está previsto é um apoio de 60%. Ora, se o município tiver que pôr 40% desse valor, isto compromete muito toda a nossa estratégia e tudo aquilo que era o nosso projeto e todas as obras e projetos que nós estávamos a desenvolver, quer dizer, porque o dinheiro não chega para tudo. Quando nós estamos a falar em 40% do que é preciso, do que já foi feito e do que é preciso fazer ainda no âmbito da reparação dos estragos da tempestade, estamos a falar de milhões de euros. Portanto, não sei, vamos ver o que é que tudo isto vai dar, mas obriga-nos a repensar.
0: Esta preocupação foi também reforçada na Assembleia Municipal Extraordinária, realizada na passada semana pelo deputado da bancada do PS, Jorge Farinha.
12: Onde o Governo determina que nos municípios atingidos pelas tempestades, a despesa da reparação dos danos provocados nas infraestruturas e equipamentos públicos seja suportada pelo Governo Central apenas em 60%. A dimensão da destruição, que todos testemunhámos, foi de tal ordem que 40% do investimento desta onda em recuperação, reparação a realizar, que vão ficar por conta dos municípios, representam um esforço incomportável de suportar com receitas próprias. Antevejo que muitos municípios vão ficar com estradas e equipamentos destruídos por tempo indeterminado. Se o Governo mantiver inalterado este quadro legislativo de apoio, serão muitos milhões de euros que as câmaras municipais dos territórios afetados pela tempestade Christine terão que retirar dos seus orçamentos, sacrificando os seus investimentos que tinham planeados para o próximo ano e terão, inevitavelmente, digo eu, de recorrer a endividamento municipal.
0: Em resposta a estas declarações, Carlos Miranda adiantou que, caso não haja mecanismos complementares para apoiar os municípios atingidos, neste caso da Sertã, terá de ser feito um reajustamento ao plano de investimentos do município.
11: Se não houver aqui algum outro meio complementar de financiamento, pois com certeza que ficamos aqui numa situação muito delicada e vamos ter que rever tudo aquilo que era o nosso plano de investimentos, porque, de facto, o município da Sertã não tem capacidade, sem alterar outros projetos, não tem capacidade de investir do seu próprio orçamento alguns milhões de euros neste processo de recuperação da tempestade. Portanto, eu ainda estou à espera que sejam definidos outros meios complementares de financiamento, não sei se vão ser ou não. Para já, aquilo que nós temos é 60% de apoio para aquilo que já foi feito e para aquilo que falta fazer. Muito preocupante.
0: À Rádio Condestável, o autarca da Sertã fala que os 40% representam para o município uma verba a rondar os 4 milhões de euros.
1: O Centro de Saúde da Sertã dispõe de um serviço de raio-x que, ao longo dos anos, foi um assunto que, por motivos menos bons, fez correr muita tinta. Atualmente está em funcionamento, bem como as consultas de medicina dentária. Também na questão dos domicílios haverá novidades, informou em declarações à Rádio Condestável o Presidente da Câmara Municipal da Sertã, Carlos Miranda.
11: Temos a implementação do Centro de Diagnóstico de Raio-x, que está a funcionar. Medicina dentária também às segundas, quartas e sextas. Sei que também há um trabalho no sentido de se reforçar a reabilitação, quer no centro de saúde, quer também reabilitação ao domicílio. Portanto, nós neste momento estamos, em termos de saúde, estamos muito melhor do que estávamos aqui há 2-3 meses atrás. Houve aqui uma evolução muito grande, quer no que diz respeito a médicos, quer no que diz respeito a serviços que funcionam aqui no centro de saúde e nas extensões de saúde.
1: No que respeita à unidade móvel de saúde, o veículo está atualmente a ser equipado. Contudo, o autarca prefere não comprometer datas para a entrada em funcionamento no terreno.
11: Comprámos o veículo, ele está a ser equipado neste momento para poder circular e ir diretamente prestar algum tipo de apoio às populações. E é preciso equipá-la com meios técnicos, mas também com recursos humanos, não é? E nós precisamos ter, no mínimo, um enfermeiro na unidade móvel de saúde. E, portanto, eu não posso dizer neste momento quando é que vai entrar em vigor, porque tudo isto também implica, do ponto de vista orçamental, mais uma vez, um esforço relativamente grande.
1: Por fim, mantém-se em curso as obras de ampliação do Centro de Saúde da Sertã. Trata-se de uma empreitada financiada pelo Plano de Recuperação e Resiliência, com prazo de conclusão exigido até ao final deste mês de agosto. Carlos Miranda está a acompanhar os trabalhos com expectativa.
11: Como é visível, portanto, as obras estão a decorrer, ainda falta fazer alguma coisa. Vamos ver se até ao final do mês de agosto conseguimos ter uma conclusão das obras, ou pelo menos que justifique que elas possam continuar a decorrer durante mais algum tempo com o financiamento do PRR. Vamos ver, não tem sido fácil, mas não tem sido fácil aqui nestas obras do Centro de Saúde, não tem sido fácil em lado nenhum. Há aqui uma intransigência muito grande relativamente ao PRR, que tem que terminar a 31 de agosto. Digo que tenho muita dificuldade em perceber esta intransigência, sobretudo com as condições que nós temos.
1: À semelhança de outros investimentos na região, esta intervenção também sentiu o impacto dos estragos causados pela tempestade Christine, sofrendo atrasos devido à ruptura de estoque de alguns materiais essenciais.
11: Nós sabemos que as nossas empresas já estavam com dificuldades porque há muito trabalho, há pouca mão de obra. Agora, com a tempestade Christine, isso agravou-se, porque as empresas, muitas ficaram afetadas pela tempestade, outras tiveram que responder a situações mais urgentes. Houve quebras nas cadeias de abastecimento das empresas, no que diz respeito a materiais de construção. Nós aqui no Centro de Saúde da Sertã, eu tenho conhecimento disto, tivemos mais de um mês à espera de telha porque não havia no mercado aquele tipo de telha. E porquê? Muitas empresas que são fornecedoras de materiais de construção são empresas ali da zona de Leiria Pombal que foram muito afetadas e, portanto, a todos os níveis, em todas as áreas, em todos os materiais, nós temos falhas no mercado. Isto depois faz com que toda a obra tenha que parar, porque a obra é uma cadeia e quando para num elo, os que estão a seguir também tem que parar. É muito difícil terminar obras. Nós estamos a fazer aquilo que é possível.
1: O Presidente da Autarquia deixou ainda uma palavra de reconhecimento pelo esforço demonstrado pela Unidade Local de Saúde de Castelo Branco em responder às necessidades e às prioridades do Conselho da Sertã. O município da Sertã vai apoiar os proprietários florestais na submissão das candidaturas a apoios para a limpeza florestal já a partir desta segunda-feira, dia 17 de agosto. À semelhança do que aconteceu com as candidaturas das habitações, será criado um gabinete no edifício da Câmara onde os proprietários que submeteram na plataforma de suporte a emergências do Instituto de Conservação da Natureza e das Florestas o compromisso de execução das operações de gestão florestal decorrentes da tempestade Christine Christine se podem dirigir até dia 16 de outubro. Este atendimento visa proceder à validação, aprovação e posterior pagamento dos apoios aos proprietários florestais no âmbito das áreas integradas de gestão da paisagem. A AIGP 2.0 prevê um apoio aos proprietários que tenham submetido a candidatura na plataforma de suporte de emergência do ICNF e que tenham, entre outros aspectos, concluído os trabalhos de gestão florestal pós-tempestade. Christine explicou na reunião de Câmara de 14 de agosto a vereadora Cristina Nunes.
13: A primeira condição é que as operações de gestão de, não é de combustível, mas a gestão florestal, designadamente a remoção do material linhoso das propriedades, já esteja concluída. Portanto, este é um apoio que é, como nós dizemos, na gíria, chave na mão. Ou seja, todas as operações, a traçagem do material, a toragem do material, a remoção, incluindo, que é a parte essencial aqui, a questão da biomassa. Ou seja, os sobrantes não podem estar no terreno. Ou estão na forma de trituração, ou então são retirados do terreno. Só quando estas três operações estiverem todas cumulativamente realizadas, em que então o proprietário ou o titular que possa agir no terreno pode apresentar candidatura.
1: Os trabalhos efetuados no terreno também terão de ser validados.
13: Posteriormente haverá uma validação no terreno para confirmar se o que cada proprietário declarou está conforme. E virá aqui à reunião do Executivo para que todos nós validemos ou não a decisão.
1: De salientar que, caso a propriedade seja ocupada com área florestal e agrícola, o apoio será calculado somente sobre o espaço florestal danificado. De sublinhar que existe um teto máximo de apoio no valor de 10 mil euros por proprietário, independentemente do número de terrenos ou propriedades candidatados.
13: Há um teto máximo por proprietário, independentemente do número de parcelas, que são 10 mil euros. Isto porquê? Porque os proprietários ou os arrendatários, os usufrutuários que procederam à inscrição na plataforma de suporte de emergência do ICNF, o que recebemos do ICNF, verificamos que existem proprietários que inscreveram e declararam danos superiores, bem superiores a 10 mil euros. De acordo com o aviso-convite, para este efeito, há um teto máximo, independentemente do número de propriedades, 10 mil euros. E o cálculo do dano é feito sobre a área florestal do prédio rústico. Não é a globalidade do prédio rústico. Se houver uma parcela agrícola e uma parcela florestal dentro do mesmo terreno, da mesma matriz, o cálculo é feito à percentagem do dano da área florestal.
1: A não conclusão dos trabalhos é motivo de exclusão da candidatura ao apoio. Assim, os proprietários ou agentes florestais detentores de vários terrenos afetados e, consequentemente, candidatados a mais de um apoio, deverão realizar o atendimento à medida que os trabalhos fiquem concluídos em cada terreno. As candidaturas podem ser apresentadas até dia 15 de novembro, mas o município só terá este gabinete disponível até dia 16 de outubro, já que, depois de recebidas as candidaturas, ainda haverá muito trabalho a fazer, justificou Carlos Miranda, presidente do município sertaginense.
14: Esta operação tem que estar concluída em 15 de novembro, mas reparem, nós não podemos estar a receber as candidaturas dos proprietários nos últimos dias, porque depois não temos tempo para todo o processo que vem a seguir. Processo de verificação documental, de verificação no terreno, de trazer à Câmara Municipal. E, portanto, nós estamos aqui a dar um período de 2 meses, entre 17 de agosto e 16 de outubro, para que durante estes 2 meses as pessoas possam apresentar as suas candidaturas. E depois nós temos ainda algum tempo para validar e para trazer à Câmara Municipal.
1: Estas verbas são para os proprietários e, se houver sobras de dinheiro, serão devolvidas ao Fundo Ambiental, explicou ainda a vereadora Cristina Nunes.
13: Esta verba que veio destinada para os proprietários é para os proprietários, ou seja, não há aqui nenhum, não haverá nenhum obstáculo nem nada da parte da Câmara para não proceder ao pagamento dos proprietários. Se houver verba sobrante por incumprimento ou por outros fatores, essa verba será devolvida, não ficará na Câmara, portanto, também é importante referir que nós não vamos aqui andar a fazer cortes para ficar com verba. Não. Isso é ponto assente que não. Verba não gasta, é devolvida ao Fundo Ambiental.
1: O atendimento realiza-se mediante agendamento prévio e obrigatório através do telefone 274-600-300 ou presencialmente no edifício da Câmara Municipal da Sertã. Funciona de segunda a sexta-feira, das 9h30 às 12h30 e das 13h30 às 16h30. Para o atendimento, o proprietário deverá fazer-se acompanhar de diversos documentos que podem ser consultados na nossa página da internet. Para receber este apoio, os trabalhos de gestão florestal deverão estar obrigatoriamente concluídos, nomeadamente o corte e remoção do material linhoso danificado, com e sem valor comercial, assim como o respectivo transporte ou tratamento de sobrantes, como estilhação ou trituração.
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0: Acaba de ser publicado em Diário da República o concurso público para a obra de ampliação da estrutura residencial para idosos Nossa Senhora do Carmo, da Santa Casa da Misericórdia da Sertã. Estivemos à conversa com o Vítor Cavalheiro, provedor da Santa Casa da Misericórdia, que nos disse ser, desde que assumiu estas funções, uma obra que queria ver concretizada.
2: Era um processo que já vinha atrás, que se vinha arrastando já há alguns anos a esta parte. Nós, quando chegámos aqui em 2023, voltámos a agarrar em tudo o que existia do processo, e então partimos daí e já estamos a passar quase 4 anos, mesmo assim ainda foi este tempo todo.
0: O novo edifício terá capacidade para aumentar para o dobro o número de utentes desta unidade.
2: Tem uma capacidade para mais 60 pessoas, portanto. É um anexo ao lar, é uma segunda ampliação do lar António Ferreira Alberto, do lar Nossa Senhora do Carmo, aliás, que já tem 60 utentes e vai passar a ter mais 60 com este edifício, que é um edifício enorme, como se vê na planta.
0: Para uma obra que está orçada em 3 milhões e 600 mil euros, a Santa Casa sente-se confortável a nível financeiro para poder avançar agora com a obra.
2: Sim, nós temos mais ou menos a situação controlada. Eu, financeiramente, nós estamos bem, e é isso também que nos entusiasma e que portanto, nos força um bocadinho mais também a avançar com esta obra. Porque se nós não tivéssemos nenhum suporte financeiro, não era fácil avançarmos para uma obra de 3 milhões e 600 mil euros. Felizmente isso não acontece e estou convencido que vão aparecer candidaturas e é como eu digo, nós temos que ir gerindo da melhor forma, portanto agora se estivermos à espera de conseguir o dinheiro na totalidade, nunca fazemos obras, não é?
0: Agora que está lançado o concurso público, o Vítor Cavalheiro acredita que ainda este ano as obras poderão começar.
2: Os prazos são muito curtos, nós já fizemos exatamente para não arrastar muito o processo, eu estou convencido que ainda em 2026 nós vamos conseguir adjudicar, consignar a obra. Portanto, eu estou convencido que isso irá acontecer. Nós já temos empresas interessadas. A obra tem, inicialmente pensámos num prazo de um ano, mas eu achei que era pouco, com a empresa que está a fazer o concurso, aumentámos para 2 anos, que dá ali uma margem de manobra maior para os concorrentes, não é? Portanto, para eles era difícil. Isso também nos ajuda realmente a que se calhar mais pessoas estejam interessadas em concorrer, porque têm esse tempo. E agora vamos esperar. O prazo são 20 dias, se não me engano, está lá nas plataformas, para estas burocracias.
0: Esta obra irá ainda possibilitar a Vítor Cavalheiro ver concretizado um sonho que já acalenta há muitos anos, a criação de um centro de dia para a Vila da Sertã.
2: Atendendo à dimensão e aos espaços que existem, estamos a pensar, e creio que isso vai ser possível, adaptar um centro de dia, que é uma coisa que a Sertã não tem. E acho que é uma necessidade também para a vila em si, porque não é dizer, há aqui à volta, há aqui algumas respostas e as pessoas socorrem-se aqui das IPSS já à volta, onde não estão muito bem, mas de qualquer modo, na Sertã faz muita falta uma instituição que possa ter também o centro de dia, e nós estamos a pensar adaptá-lo depois neste espaço, que é um espaço enorme, portanto, e que a minha vontade é essa, e depois temos que ver a parte técnica só.
0: Vítor Cavalheiro está em fim de mandato, lamenta que as burocracias tenham atrasado este seu sonho, mas quem vier, como diz, tem todas as condições para a sua concretização.
2: É uma situação que me entusiasma e que me deixa também um bocado preocupado, e que eu gostaria de continuar com essa obra. De ser, pronto, uma vez que fiz esta preparação toda, gostaria de continuar no início e na conclusão da obra. Mas há outras condicionantes, eu não estou a falar, não estou a dizer que não possa ser assim, mas também não estou a dizer que seja, porque a vida também às vezes não é como a gente pensa, não é? Às vezes há algumas contrariedades e eu não posso estar já aqui claramente a dizer, não estou a fazer nenhuma anúncio de candidatura, por isso está fora de questão. Agora, quando chegar, nós estamos aí finais de agosto, não é? Pronto, agosto, outubro, novembro, haverá candidato, ou eu avançarei, ou haverá outras candidaturas.
0: Como diz, este é um trabalho voluntário, como gosta sempre de deixar bem vincado, mas muito exigente. Quanto ao futuro, logo se verá. Esta é uma obra que as pessoas da Sertã há muito mereciam, refere ainda Vítor Cavalheiro. A primeira edição do Festival de Folclore Raízes Folk Fest, após ser certificado pelo CIOF, decorreu durante a última semana e percorreu concelhos como Mação, Pampilhosa da Serra, Pedrógão Grande, Proença Nova, Oleiros, Castanheira de Pira, e terminou na noite deste domingo, dia 16 de agosto, em Sernancho do Bom Jardim, com o Jardim da Memória a deixar grandes memórias nas mais de 2 mil pessoas, segundo a organização. Nuno Leitão, responsável pelo Rancho Folclórico Clube Bom Jardim, organizador deste festival, falou-nos no final do espetáculo da grande responsabilidade que agora tem com esta certificação.
4: Com muita responsabilidade, as outras também com muita responsabilidade, mas esta com muito mais, porque foi-nos atribuída uma certificação, e quando se atribui uma certificação é porque há responsabilidade e é merecida a certificação, porque trabalhamos para isso, trabalhamos há 3 anos a cumprir as regras do CIOF, e foi-nos atribuída a certificação e hoje acho que acementámos a nossa certificação e uma edição, acho que, brutal.
0: Esta certificação foi também reconhecida pelo autarca da Sertã, Carlos Miranda, realçou o trabalho que tem sido feito ao longo destes 4 anos, que tem sido sempre em crescendo.
7: E cimentar e consolidar e fazer crescer, porque eu acho que cada ano que passa é melhor, há mais pessoas, há mais emoção, há mais energia, há mais vibração, e de facto está aqui um produto absolutamente incrível. É folclore, é música, é dança, mas é muito mais do que isso. Aquilo que nós temos aqui é um imenso espelho daquilo que é a grande diversidade humana, a grande diversidade das culturas, e temos aqui um exemplo de como é possível povos tão diferentes, culturas tão diferentes, viverem em paz e harmonia e conviverem uns com os outros neste espírito, que eu acho que é absolutamente fantástico.
0: O autarca refere ainda que este festival requer um esforço considerável para a sua organização e acredita que seja o turismo, seja a cultura, vão ter de olhar com outros olhos para esta grande organização.
7: Isso é algo que também nos preocupa, obviamente, porque os recursos não são infinitos e nós temos que conseguir apoios para este festival. Estamos a trabalhar nisso. Há aqui algumas questões de natureza, diria que jurídico-administrativa, que têm travado aqui um bocadinho isto, mas eu acho que nós vamos conseguir muito proximamente garantir apoios para este festival, porque de facto este festival eu acho que é absolutamente único, para além do facto de se desenrolar nesta região, que é uma região que precisa deste tipo de eventos também, e é uma região que tem sido também fustigada por tantos problemas. Ainda agora recentemente tivemos aqui também a tempestade e estamos ainda a tentar recuperar, mas é também um festival que tem esse poder de dinamizar o território e de dinamizá-lo também do ponto de vista turístico.
0: Antes do espetáculo subir ao palco, há um trabalho invisível que requer uma máquina muito bem oleada para que nada falhe aos grupos que nos visitam, referia-nos Nuno Leitão.
4: Isso é um trabalho que não se vê, é interno, mas é um trabalho muito, muito complicado. Posso dizer que todos os dias, todas as semanas, todos os meses, há um trabalho que é invisível e que é muito complicado, principalmente ainda este ano gostávamos de ter o Quénia e à última da hora, mais uma vez, não lhes foi atribuído os vistos, que é o único continente e ainda não conseguimos trazer essa nossa Jardim, mas vamos trazer.
0: Com ou sem apoios, há toda uma organização levada a cabo que está sempre por detrás deste festival.
4: É um trabalho que perde-se muitas horas, perde-se muitas noites, mas temos muitos voluntários. Posso dizer também que na primeira edição tínhamos 3 tradutores e neste momento o Raízes Folk Fest tem 16 tradutores, que alguns do início, hoje no segundo ano, e pá, estou muito grato por eles também. Uma das peças muito principal é os tradutores, porque é obrigatório. Este tipo de festival só se fala 2 línguas, é o inglês e o espanhol, mais nada, é obrigatório. Neste momento temos mais do que isso e para o ano se calhar temos mais do que 16 tradutores.
0: Durante a semana que passou foram mais de 200 pessoas que estiveram em Sernancho do Bom Jardim, trazendo à vila um colorido diferente com uma mistura de línguas e culturas. Para Célia Luís, presidente da União de Freguesias de Sernancho do Bom Jardim, Nespral e Palhais, foi uma semana diferente a contribuir para aumentar a autoestima da população.
8: Foi mais um festival fantástico, mérito do rancho e do seu diretor, do Nuno Leitão. Estivemos todos juntos e toda a gente colaborou, eu acho que fazia falta, e foi muito bom termos a vila e todos os territórios onde estivemos pintados com esta cor e com esta alegria, já fazia falta. Tem sido um ano muito intenso, não pelos melhores motivos, portanto fazia muita falta.
0: Foi premissa desde o início deste festival que nos concelhos onde atua seja sempre convidado um rancho local. Esta iniciativa tem levado a que alguns grupos tenham sido impulsionados a continuar o seu trabalho, recordava ainda Nuno Leitão.
4: Isso foi um propósito que eu tive desde o início do Reis Folk Fest, era que eu ia dançar, ia com o Reis Folk Fest aos concelhos, mas gostava também que os grupos desse concelho dançassem no Reis Folk Fest. Aqueles que querem, há uns que não querem, isso já não posso condenar isso. E o Reis Folk Fest veio reativar também grupos que estavam um bocadinho adormecidos e agora estão lá ativos e bem, e adoram vir ao Reis Folk Fest, deram-nos os parabéns e continuam-nos a dar os parabéns por se sentir orgulhosos de dançar num festival destas dimensões.
0: Agora que a quarta edição acabou, o trabalho de preparação da quinta edição está a começar e, como nos dizia Nuno Leitão, poderá contar com o regresso de Vila de Rei como concelho a receber a próxima edição, tal como tinha acontecido nas três primeiras. É de Proença Nova o campeão mundial de stick fighting. Trata-se de Nuno da Silva, atleta que, juntamente com a sua equipa, conquistaram o lugar mais alto do pódio no Campeonato do Mundo da Modalidade, que teve lugar no passado fim de semana em Bonn, na Alemanha. Esta modalidade, como explicou, deriva da esgrima portuguesa e do jogo do pau.
5: É do nosso povo, é do jogo do pau, da esgrima portuguesa, da esgrima lusitana. E era uma coisa que estava a perder. O mestre russo agarrou, não deixou morrer, e o meu mestre, o Carlos Santos, pegou na modalidade novamente. Ele era graduado em karaté, e nós voltamos a levantar isto, porque nós vamos para os países estrangeiros. Itália é um grande país da modalidade, Alemanha, Inglaterra, Irlanda, temos muitos países, e isto vem um bocado do Cali filipino, que são grandes mestres do bastão.
0: Como nos disse, o chegar ao topo exige muito trabalho e depois de vários anos a conquistar medalhas de prata, sou bem agora este primeiro lugar.
5: Foi bastante saboroso porque a vir estes anos todos para cá a trabalhar intensamente para chegar a este lugar. 4 anos consecutivos a trazer a prata, a gente começa-se a cansar um bocadinho, mas pronto, desta vez foi, o trabalho compensou, e claro que sim, muito orgulho, muita alegria, e é normal, e sendo eu aí origens de Proença, claro que me deixa ainda mais contente, porque se consegue levar o nome da Beira Baixa a algum sítio.
0: Para já, o tempo é de saborear este resultado, mas para o futuro é preciso continuar a trabalhar e, sobretudo, a inovar, porque os adversários estão agora de olhos postos no trabalho da equipe portuguesa.
5: É tentar manter sempre, cada campeonato que houver, tentar subir ao pódio. O objetivo é sempre esse, é tentar manter. Claro que não é fácil. Os adversários vão evoluindo também.
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9: São 22 horas.
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Supernova Love de David Guetta no regresso desta sessão de alta voltagem. Muito bem-vindos, uma ótima noite, um excelente fim de semana ao som da sua rádio preferida. Seguimos todos juntos até às 0 horas. Nesta primeira sequência, para já fazemos play em Lonely Days de Safridou. Momento certo para aumentar mais um pouco o volume do seu rádio.

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Moonlight Floor, o tema que deu a conhecer ao mundo a voz de Lisa, lá atrás com a visita de Miles Smith. Alta voltagem, as boas energias da melhor música para o seu sábado à noite. Esta é a Hora 1. Agora, Jerry Ropero com Corazón, a nova versão que comemora os 20 anos de edição deste single bem conhecido. Uma ótima noite, tenha um excelente fim de semana.

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O trio sueco Swedish House Mafia, com uma convidada muito especial, é Alicia Keys neste Finally, lá atrás com o novo tema de Sabrina Carpenter. É já o fecho desta hora 1 de alta voltagem. Dua Lipa é a última convidada que selecionamos. Depois das 23 horas, vamos continuar a fazer-lhe a melhor companhia para o seu sábado à noite. Não toque no seu rádio.

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Dancing in the Flames, o canadiano The Weeknd, com esta abertura da hora 2 de alta voltagem, são as boas energias do sábado à noite na Contestável. Até às 0 horas, sempre em VM. Volume no máximo. Agora o Jelly Topic, este Adore-o, a nova versão com dois convidados muito especiais. É J Balvin e Ellie Goulding, depois há Chappell Roan e muito mais.

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Samadi de Gautier, agora com uma nova roupagem com a assinatura de Fisher. Lá atrás, os sons calientes da colombiana Karol G. A caminho das 0 horas, estamos em alta voltagem na incontestável, a melhor banda sonora para o seu sábado à noite. Agora, Merlin, How Deep Is Your Love, depois a colombiana Shakira com Soltera.

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Water de Thailand, o fecho desta sessão de alta voltagem. O que é bom termina rapidamente. Ainda tempo para fazermos play na última proposta desta sessão. Depois das 0 horas, Dance Floor, 2 horas in the mix com os melhores temas de dança da atualidade. Alta voltagem, de regresso no próximo sábado. Uma ótima noite, tenham um excelente fim de semana.

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